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4: Boa noite pra você que tá com a gente aqui na Tri! Vamos lá!
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Pagodinho pra você, tá começando na pagodeira. Tem pagode antigo, tem pagode novo, tem samba. Bora lá que tem muita coisa boa pra tocar durante uma hora aqui pra você que gosta de alegrar aí a sua noite, tá bom? E pra alegrar

Setembro, 8 da noite, Santos Convention Center, uma promoção exclusiva na Tri FM, que é a rádio mais TH do Brasil. Então já sabem, já sabem, daqui a pouquinho tem quiz do samba. Quem responde ao nosso quiz do samba sabe que está concorrendo ao seu nome na lista VIP da Tri. Bora! 10 e 6 na Tri, uma ótima.

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0: assim.
1: Mumuzinho cantando Utopia é bom demais, rapaz. 10 e 17 aqui na Tri. Já é hora do nosso quiz do samba e tem um presentão no quiz do samba.

bebeu demais. Quero saber o seguinte: o Grupo Bom Gosto, em 2019, gravou um audiovisual

0: Alternativa A, roda de samba do bom gosto? Alternativa B, curtir a vida, bom gosto e convidados? Ou alternativa C, as melhores do bom gosto? Qual o nome do DVD audiovisual que o Bom Gosto, o Grupo Bom Gosto, gravou em Vitória em setembro de 2019? A, roda de samba do bom gosto? B, curtir a vida, bom gosto e convidados? Ou C, as melhores do bom gosto?
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0: Responde aí. Tá valendo o convite, Thiaguinho. Bom, né? 3FM, 10 e 19.
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0: Pagode, menos é mais, investigador aqui na 10h34. Vou repetir o nosso quiz,
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0: Já respondeu o nosso quiz? Ainda não. Você sabe que o nosso quiz aqui, a gente faz o quiz aqui e eu gosto que o pessoal acerte, né? E as pessoas também gostam de acertar, claro, a resposta. Mas se você errar, você concorre ao presente de todas as noites, né? E como tem acontecido nesses últimos dias, hoje...

0: 19. Alternativa A, roda de samba do bom gosto. Alternativa B, curtir a vida, bom gosto e convidados. Alternativa C, as melhores do bom gosto. Qual o nome do DVD audiovisual que o Grupo Bom Gosto gravou em Vitória em setembro de 2019? A, roda de samba do bom gosto. B, curtir a vida, bom gosto e convidados. Ou C, as melhores do bom gosto. Responda pelo 3329-1055. Pelo amor de Deus, é lista VIP. Não esqueça seu nome completo e seu bairro. Tá bom? Nome completo e bairro, tá bom?
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0: Na pagodeira, na Tri FM, na Tri FM, na pagodeira. Só pela graça de Deus, 10h35 na Tri.
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0: demais, né? Encaixe perfeito. Se você tem alguém que encaixe perfeito na vida, você é uma pessoa feliz, viu? Swing e Simpatia, clássico do pagode pra você aqui na Tri. Faltando 10 minutos pras 11.
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0: Última chance, hein?
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0: Última.
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0: 10 minutos pro sorteio. Eu quero saber o seguinte: qual o nome do DVD audiovisual que o Grupo Bom Gosto gravou em Vitória em setembro de 2019? Alternativa A, Roda de Samba do Bom Gosto. Alternativa B, Curtir a Vida, Bom Gosto e Convidados. Ou alternativa C, As Melhores do Bom Gosto. Tá bom? Manda sua mensagem com a alternativa que você acha correta, A, B ou C, nome completo e bairro, para concorrer à nossa lista VIP, par de convites, pista premium, para ver Tiaguinho de pertinho e também Suel. São dois shows de uma noite incrível no Santos Convention Center, a partir das 8 da noite, no dia 19.

0: o Thiago e vai pra lista VIP da Trico acompanhante. Puta, que legal, hein? Pista prêmio, hein? Não é qualquer ingresso, não.
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0: Bora!
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0: Na Tri-FM, na pagodeira. Agora na Tri, faltam 9 para as 11.
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0: baladista da melhor. Tocar mais uma, vai. Tocar um belo.
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0: Tocar um belo aqui, aí já a gente termina aqui o nosso quiz do samba. Termina a nossa pagodeira. Uma boa noite pra você que tá na trilha.

0: Belo Direito de Amar, pra gente encerrar aqui a nossa pagodeira, Direito de Te Amar. Falei certo agora. Vamos lá.
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0: Bora,

abertura com o Suel. Promoção exclusiva na 3FM, que é a rádio mais TH do Brasil. Tem convites à venda, viu? 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Vamos primeiro aqui a nosso quiz. Vamos saber o que acontece. Eu perguntei hoje qual o nome do DVD, do audiovisual, que o grupo Bom Gosto gravou em Vitória em 2019, setembro de 2019. Alternativa A, Roda de Samba do Bom Gosto. Alternativa B, Curtir a Vida, Bom Gosto e Convidados. Alternativa C, As Melhores do Bom Gosto. Pois é, o grupo Bom Gosto gravou em Vitória, no Espírito Santo, em setembro de 2019, um projeto que contou com participações especiais de diversos artistas, como Péricles, El-Chan, Xande Pilares. A música, inclusive, que foi a música que eles lançaram como sucesso de trabalho para tocar nas rádios, foi Balanço por Você, com a participação do Péricles. O nome desse audiovisual, gravado em 2019, do grupo Bom Gosto, Curtir a Vida, Bom Gosto e Convidados. Então, alternativa correta, a resposta correta, alternativa B, Curtir a Vida, Bom Gosto e Convidados. Muito bom. Muito bom, inclusive, esse audiovisual. Muito bom, muito legal. Vamos dar agora, vamos colocar o nome nessa lista VIP para ver o Thiaguinho? Vamos lá.

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1: Boa noite pra você que tá com a gente aqui na Tri. Lá vem a sequência.
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1: São 5 sucessos, um atrás do outro aqui na Tri, tá bom? A gente vai ouvir aqui as 5 músicas e você vai me ajudar a escolher a melhor. Pelo WhatsApp da Tri, 13329-1055. Você põe lá o nome da melhor, já vou falar aqui as 5 músicas. Nome completo e imagem. Eu tenho aqui 4 convites para a 22ª edição, 22ª, hein? Da Arte Mundi, que é a Feira Mundial de Artesanato

0: Vote aí, participe. Começamos com o embaixador Gustavo Lima e a bala alojada. Depois tem Tiaguinho em busca da minha sorte. Zeneto e Cristiano, cadeira cativa. Simone Mendes, direitos iguais. E Pixote no meio do processo. Só tem boa, é briga de cachorro grande. Então bora dizer pra mim qual a melhor aqui. Vote na sua.
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0: Ativa, aqui na Tri. Bom demais, sequência premiada, que teve o Thiaguinho, aquela versão do acústico do Netflix Em Busca da Minha Sorte. E ainda Gustavo Lima, Bala Alojada, qual é a melhor, hein? Faltam duas ainda, Simone Mendes, Direitos Iguais e Pixote no meio do processo. Aí você escolhe qual das cinco é a melhor e dá o seu voto aqui pelo WhatsApp da Trio 13-329-1055, sempre com o seu nome completo e seu bairro, porque você vai concorrer a quatro convites para a Arte Mundi, aquela feira mundial de artesanato. Tá rolando lá no Santos Convention Center até domingo. Fechou?
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0: artesanato no Santos Convention Center até domingo. Você tá na Tri FM, agora 11h32.
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0: para a Arte Mundo e Feira Mundial de Artesanato no Santos Convention Center. Já tá rolando, vai até o dia 13 de setembro, que é domingo. São 100 estantes, mais de 100 estantes. Tem artesanato nacional, tem artesanato internacional, tem moda, decoração, calçados, uma loucura, acessórios, coisa boa pra comer, passeio bacana e dá pra ir com toda a família, são 4 convites. Quem está levando é Stephanie Bueno Ponte.
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0: Oi, Stephanie! Stephanie Bueno Pontes, ela é da Vila Valença, em São Vicente. Puxa, parabéns, hein, Stephanie? Querida, passe aqui, são 2 dias pra retirar. Amanhã, quinta ou sexta-feira, das 2 às 3h30 da tarde, aí você pode aproveitar o fim de semana e dar aquele passeio bacana lá no Santos Convention Center na Atmundo, tá bom? Vamos ver a melhor que vocês escolheram? A campeã melhor da nossa sequência premiada.
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0: era da ponta da praia. Em Mongaguá, o Rogério Ladeira Valério, Bruna Cristina de Oliveira Pérez, da Santa Cruz do Navegante, São Guarujá, obrigado, querida. Douglas Aparecido Bezerra, em Praia Grande, Ângela Maria da Silva, do Jardim Casqueiro. Chegou agora, mulher? Muito bem, tá certo. Bora!
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2: Boa noite, faltam 9 minutos para meia-noite. É quase quinta-feira, né? Vamos que vamos.

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2: Bora relembrar essa música originalmente. É uma música, a música que eu vou tocar é uma música romântica do Roupa Nova. Essa música tem uma gravação original de 1979. Há quantos anos, hein? Nossa, né? E essa gravação foi feita pelo compositor da música, o cantor e compositor mineiro Tavito, em 1979. Aí, em 1991, essa música é muito bonita. A galera do Roupa Nova, que é boba, que é nada, regravou essa música e foi um grande sucesso. É um dos maiores clássicos românticos do Brasil, viu? E ela teve um sucesso muito grande na TV, porque ela foi tema do casal principal, o Álvaro, Tony Ramos e Helena.

É de Brito, Samuel, Romance Rosa, antes Roupa Nova, começo, meio e fim aqui na Tri. Bom, galera, a quinta-feira chegou. Já estamos no dia 10 de setembro. Tem um problema, né? Esse dia é os boletos. Meu Deus do céu, mas vamos que vamos, né? Com fé. Mas do outro lado também, já estamos na véspera da sexta, que já é uma coisa boa, né? Nem tudo é terrível. Tem os boletos do lado, tem o final de semana chegando e vamos em frente aqui na Tri, viu? Grande prazer passar a noite de quarta-feira com vocês e começar a quinta-feira aqui junto, tá bom? Fica com Deus, tenha uma noite tranquila e uma quinta-feira maravilhosa, tá bom? Mais tarde, 19h dessa quinta-feira, se Deus quiser, estarei aqui. Grande beijo, fica com Deus!

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5:06. Bom dia pra você ouvindo a nossa Tri FM. Obrigado pelo seu carinho e pela sua companhia. Eu tô chegando com o Joquinha. Vamos juntos ao vivo até as 9 horas da manhã nessa quinta-feira. Hoje é dia 10 de setembro de 2026. Que o seu dia seja lindo, que a sua quinta-feira seja maravilhosa. E obrigado por estar ouvindo a nossa Tri FM, onde quer que você esteja. Tá começando, acorda aí! Ei, Joquinha, olha a hora, 5:07 agora, bom dia! Tá começando a corda aí, trazendo aquela programação gostosa. Daqui a pouquinho tem duelo musical valendo prêmios. O nosso dia tá só começando, então vem comigo! 5:07, bom dia!

0: Tri, FM tá na trita da melhor com Maiara e Maraíza.
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0: Ô Joquinha, o Joquinha cantou, é hora certa, 5h17 agora, 5h17. Tá no ar o nosso duelo musical, hoje tá valendo aquele vale combustível no valor de R$100, mais um par de convites de cinema do Cine System, lá do Litoral Plaza Shopping na Praia Grande. Então você vai mandar mensagem pelo WhatsApp 3219-1055 com seu nome completo, dizendo pra gente qual dessas duas você escolhe. A primeira, Cleiton e Romário, aproveita!
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0: Essa é a número 1 do duelo de hoje. A número 2 vem com os irmãos Edson e Hudson. 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
0: Qual dessas duas vence o duelo musical de hoje? Participe, boa sorte.
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0: Olha a hora.
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0: 5h18 agora. 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

0: eu acho que você tem que mandar aquela mensagem. Mas manda o que tá no seu coração.
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0: Não, apaga, apaga, apaga.

dia, FM tá na trita na melhor. Bom dia, 5h31 agora, você ouviu aí Danilo e Davi. Apaga, apaga, apaga. 5h31 agora, bom dia. Obrigado pelo seu carinho, pela sua companhia. Mas eu pro intervalo, já já eu volto com mais músicas da programação. Bom dia, olha a hora, 5h31 agora.

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0: Country, FM tá na trita na melhor. Ela é a Simone Mendes, a coleguinha mais amada do Brasil. Saudade proibida. Agora faltam 18 minutos para 6 horas. Bom dia! Hein, Joquinha? Faltam 18 para 6.
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0: Bom dia para você ouvindo a nossa Tri FM, onde quer que você esteja, viu? Bom dia pros tios e pras tias das peruas escolares, logo cedinho aí, ouvindo a nossa Tri FM. Um beijo, abraço a vocês aí. Obrigado pelo carinho e pela sintonia, viu? Você sabe que a Tri FM é a rádio oficial dos tios e das tias das peruas escolares, né? É, não tem pra ninguém não. Estão lá trabalhando, levando a criançada pra escola, buscando as crianças agora e ouvindo a nossa Tri FM. Abração pra vocês aí, obrigado pelo carinho, viu? A todos aqui na Baixada Santista. São milhares de tios e tias trabalhando com o transporte escolar e ouvindo a nossa Tri FM. O nosso duelo musical tá no ar e tá valendo aquele vale combustível no valor de R$100, mais um par de convites de cinema do Cine System lá do Litoral Plaza Shopping na Praia Grande. Então manda mensagem pelo WhatsApp 3219-1055, nome completo, e diz aí, qual dessas duas vence o duelo hoje?
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0: A primeira, Cleiton e Romário. Aproveita!
2: Aproveita que o chão do meu quarto não viu roupa nova.
0: Essa é a número 1 do duelo de hoje.
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0: A número 2, Edson Hudson. Por te amar assim.
2: A felicidade é o meu castigo. Será que tanto amor pra mim é proibido?
0: Qual dessas duas vence o duelo musical de hoje? Participe, boa sorte!
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0: FM, tá na trita, na melhor. Israel e Rodolfo com a Mari Fernandes, o brilho sumiu. Agora falta um minuto para 6 horas. Bom dia! Hein, Joquinha? Falta um minuto para 6 horas. Bom dia para você ligado ouvindo a nossa Tria FM, onde quer que você esteja. Seja aí na sua casa, né? Acordou cedinho? Vai preparar as crianças para ir para a escola. Alguns já foram, né? Pegou a perua, já foi embora. Outros se preparando para ir trabalhar ou para estudar. Fazendo aí a marmita para ir trabalhar, né? Não? É, preparando tudo, deixando a casa em dia, arrumadinha, para poder sair e fazer suas coisas, né? Em casa aí curtindo a nossa Tria FM. Pessoal que tá no carro dando uma carona pra gente, indo pro trabalho ou voltando do trabalho. Pessoal que trabalha com aplicativo, com táxi, transporte aí, né? No carro dando uma carona pra gente. Nas vans de transporte aí do pessoal que de empresas, de faculdades, de escolas. Pessoal também nos ônibus, né? Os motoristas ligados ouvindo a nossa Tria FM. Motoristas de ônibus circulares aqui na Baixada, ônibus de viagem, os fretados, nossos amigos caminhoneiros ouvindo a nossa Tri FM, pessoal aí que tá ouvindo a gente também pelo fone de ouvido no ônibus ou no VLT, ou pedalando ou caminhando. A todos, muito obrigado pelo carinho, pela sintonia, viu? Obrigado por você estar ouvindo a nossa Tria FM no seu trabalho, ou onde quer que você esteja. 6 horas em ponto, depois do intervalo eu volto, trazendo mais músicas da programação. Olha a hora, 6 em ponto.
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Bom dia pra você ouvindo a nossa Tri FM, obrigado pelo seu carinho, pela sua companhia. Quais são as horas? As horas, Joquinha! 6:06 agora, gente. 6:06, bom dia. É isso, tá certo o relógio, Joquinha? 6:06, bom dia. Tá na trita, na melhor. Você tá ouvindo o Acorda Aí? Uma programação gostosa feita só pra você. Hoje é quinta-feira, dia 10 de setembro de 2026. E a previsão do tempo tá dizendo que vai ter chuva ainda hoje, viu? Eita, nós, essa chuva não para, não, é?

0: parar mais não, vai? Ou vai dar um tempinho? Será? Porque olha, gente, de acordo aqui com o clima tempo, hoje nós teremos aí sol com aumento de nuvens e pancadas de chuva no fim da manhã e à tarde, e à noite vai ter temporal, hein? É, ontem foi difícil a chuva, né? Ontem alagou tudo, travou a Baixada Santista praticamente toda, muitos pontos de alagamento em toda a Baixada Santista. Ontem, né? O trânsito ficou caótico, ficou daquele jeito. Hoje nós teremos promessa aí de temporal à noite. Então durante o dia teremos essa chuva, né? Essa chuvinha mais fina. Dá uma paradinha, chove de novo, dá aquela estiada, vem a chuva de novo. Durante o dia não teremos aquela chuva forte para alagamento, mas à noite promete temporal. Então se cuida aí, se você vai fazer alguma coisa à noite, vai para escola, faculdade, trabalhar, sei lá, dar o seu rolê. Vai com calma, vai com cuidado aí pra não se prejudicar, tá bom? Então hoje teremos aí, pode ser que o sol brilhe, pode ser, entre nuvens, pancadas de chuva no fim da manhã, à tarde e à noite temporal, tá bom? E a temperatura, não vai aumentar não, temperatura é esse friozinho aí, mínimas de 18, 19 graus agora de manhã e vai chegar no máximo a 22, 23 graus durante o dia. Não vai esquentar muito não, também não vai fazer aquele friozão durante o dia, vai ficar um clima bem ameno, bem gostoso. Só toma cuidado com a chuva, toma cuidado com alagamentos, você que vai de bicicleta, de moto, principalmente vai sair de casa, vai trabalhar, cuidado com poças d'água, com buraco, tem muito buraco no asfalto, na Baixada toda. Não adianta falar, ah, Santos, São Vicente, por aí, não. A Baixada toda tem ruas zoadas, tá abandonado, né? As ruas estão abandonadas, uma buraqueira sem fim na Baixada toda. E aí quando chove, alaga, você não vê buraco, bate com a bicicleta ali, com a moto, você vai acabar caindo e se machucando. E o carro também, você vai estourar a suspensão, vai estourar pneu, toma cuidado, viu? Vai com calma, vai devagar. Dia de chuva, gente, não é pra correr, não é pra pagar de louco. A gente vê os caras com carro passando com tudo, em poça d'água, em enchente, né? Querem ser os Ayrton Senna da Silva. Para com isso, vai devagar. Dia de chuva é dia de maneirar na velocidade, prestar mais atenção em quem tá à sua volta para evitar acidente. Tá bom? Vai com cuidado aí. Olha a hora, 6:09 agora. Bom dia!
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0: Tri, FM tá na trita na melhor. Agora 6h23, você ouviu Diego e Vitor Hugo, Beijei a Cura.
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0: 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No duelo musical de hoje tá valendo um vale combustível no valor de R$100, mais um par de convites de cinema do Cine System do Litoral Plaza Shopping na Praia Grande. Pra participar, você vai mandar mensagem pelo nosso WhatsApp 3219-1055 com seu nome completo e diz pra gente, dessas duas músicas aqui, qual delas você acha que vence o duelo de hoje?
1: Duelo musical.
0: A primeira, Cleiton e Romário. Aproveita.
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1: Duelo musical.
0: A segunda, Edson Hudson.
3: Por te amar assim.
0: Por te amar assim.
3: 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Será que tanto amor pra mim é proibido?
0: Qual dessas duas você escolhe pra vencer o duelo musical de hoje, hein? A primeira, Cleiton e Romário, aproveita. Ou a segunda com Edson e Hudson, Por Te Amar Assim. Manda mensagem, participa, boa sorte. O resultado sai às 10 para 7, antes da propaganda eleitoral gratuita obrigatória.
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0: Olha a hora, 6h24. 6h24, bom dia, eu já volto.

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Me tá na trita na melhor, agora faltam 20 minutos para 7 horas da manhã. Obrigado pelo seu carinho, pela sua companhia. Daqui a pouquinho tem o sorteio do Vale Combustível no valor de R$100, mais um par de convites de cinema do Cine System, lá do Litoral Plaza Shopping, na Praia Grande. Daqui a pouquinho o sorteio, viu? É no duelo musical de hoje, tá bom? Deixa eu mandar um bom dia a todos que estão sintonizados ouvindo a nossa trilha FM. Pessoal mandando muitos áudios aqui sobre a situação no trânsito logo cedo, né? Mas tem alguns áudios, gente, que não dá pra gente ouvir. É o que eu sempre falo, né? De repente o motorista, ele deixa o celular no painel e fala ali atrás do volante. Não sai nada no seu áudio. Não dá pra entender nada que você fala. Mas obrigado, obrigado pela participação, por mandar o áudio aqui pra gente, mensagem. Mas infelizmente não dá pra entender nada do que vocês falam. Assim, para o carro, quando puder, para o carro, estaciona, grava o áudio que você gravar e manda aqui pra gente. Aí fica legal, porque da forma como vocês estão fazendo, claro que a gente agradece sempre a participação, mas não dá pra entender nada. Vocês querem dirigir, carro andando e falando, gravando com o celular lá no painel e você aqui atrás. Aí não dá pra entender nada, tá bom? Se quiser mandar um áudio pra gente, participar, legal. Mas para o carro, grava o áudio e depois você continua. Tá certo? Obrigado, viu? Mesma coisa é digitar. Não vai digitar com o carro em movimento, andando. Vai acabar batendo o carro, vai causar um acidente, aí vai ser pior. Para o carro um pouquinho, para o carro, estaciona, manda a mensagem, que é coisa rápida, e aí continua seu caminho e participa com a gente, tá certo? Obrigado pelo carinho de todos aí, viu? E o pessoal que tá, de repente, no ônibus, no VLT, tá vendo alguma situação, alagamento, acidente, qualquer situação que você veja, manda mensagem pra gente também, que a gente vai colocar no ar aqui. E não esquece de colocar o seu nome e o seu bairro, pra gente falar quem foi. 3219-1055, esse é o nosso WhatsApp. Agora faltam 18 para 7, eu já volto. Tá na trita na melhor, faltam 18 para 7 agora.

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0: FM tá na trita na melhor e agora tem o resultado.
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0: Muito bem, é hora do resultado. Agora faltam 9 minutos para 7 horas da manhã. Daqui a pouquinho, às 7, tem a propaganda eleitoral gratuita obrigatória que a gente vai exibir aqui na programação da nossa Tri FM, tá bom? Mas agora, vamos lá pro sorteio então. Quem faturou aqui esse vale combustível no valor de R$100, mais um par de convites de cinema do Cine System, do Litoral Plaza Shopping na Praia Grande, foi a Deise. Deise Calheiros da Silva.
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0: Ô, Deise, parabéns! Deise Calheiros da Silva. Ô Deise, você ganhou um vale combustível no valor de R$100, mais um par de convites de cinema do Cine System. Você tem 2 dias úteis para passar aqui na Tri FM, aqui na João Pessoa 350, no centro de Santos, das 2 da tarde até as 3h30, com seu documento de identidade, para pegar seus presentes, tá bom? Parabéns, Deise. Obrigado a todos que participaram. E agora a música vencedora.
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0: Venceu a número 2.
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0: FM tá na trita, na melhor. Tá aí a vencedora do nosso duelo musical de hoje, Edson Hudson, por se amar assim. Vem aí a propaganda eleitoral gratuita obrigatória. E eu volto às 7h25 com a Manhãzaça. Até já!
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3: Bom dia para você ouvindo a nossa Tri FM, tudo bem por aí, tudo certinho? Obrigado pelo seu carinho, pela sua companhia, tô de volta. Vamos juntos ao vivo até as 9. Hoje é quinta-feira, 10 de setembro de 2026, mais um dia chuvoso, viu gente? Não vai ser igual ontem. Ontem foi um caos, né? Aquela chuvarada toda, alagamento por toda a Baixada Santista, hoje já vai dar uma melhorada. Vai diminuir um pouco a chuva, vai continuar chovendo durante o dia, pode ter temporal à noite. Depois nós vamos confirmar com a Ariane Rocha, daqui a pouquinho ela tá por aqui, pra confirmar pra gente. Mas pode ter temporal hoje à noite, então já vai se prevenindo, se cuidando aí, tá bom? Mas essa chuva aí, ó, vai ficar o dia todo, tá? 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

0: Tri FM, bom dia, 7h32 agora.
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2: Existe uma teoria que se chama 90-10, onde uma pessoa tem 90% daquilo que você procura em alguém, só que você foca naqueles 10% que falta. 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

0: você.
1: Tri FM tá na trita na melhor. Agora 7h35, Maiara e Maraíza 90-10. Agora 7h35, um ótimo dia pra você que acompanha a nossa programação. Obrigado pelo seu carinho, pela sua companhia. Onde é que você tá ouvindo a nossa Tri FM, hein? Tá na sua casa, tá no seu trabalho, onde é que você tá?
2: Bom dia, Roque.
1: Bom dia.
2: Aqui é a Regina e a Edna do supermercado Novo Sucesso, Aeronáutica 3.
1: Regina e Edna.
2: Já estamos aqui ligadinha na Tri,
1: hein? Ô, meninas, um beijo pra vocês aí, viu? Obrigado pelo carinho, pela sintonia. Um abração pro seu Luiz, né? O pessoal do açougue e o alemão. Eita, tá todo mundo ligado, ouvindo a nossa Tri FM no Novo Sucesso, é? Um abração pra vocês aí, bom trabalho, obrigado pelo carinho, pela sintonia sempre, viu? Curtindo, né? Trabalhando e curtindo a nossa Tri FM lá na Náutica 3. A Renata da Praia Grande ouvindo a nossa Tri FM também. A Ivonete do Casqueiro em Cubatão. O Gleidson é motorista de aplicativo lá da Praia Grande, trabalhando, ouvindo a nossa Tri. A Maria Helena da Conceição tá com a gente. O enfermeiro Brito, feliz da vida que o Santos ganhou ontem, né? O enfermeiro Brito, abração pra você aí, viu? A Rosimeire é da Encruzilhada aqui em Santos. A Vera Alves, a Curva do S na Praia Grande. Tá todo mundo ouvindo a Tri, porque tá na Tri, tá na melhor.
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0: 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Bom dia! Faltam 18 para as 8 horas da manhã. Faltam 18 minutos para as 8 horas da manhã. Ariane Rocha, e o trânsito? Como é que tá nesse momento? O pessoal tá perguntando aqui se tem rua alagada, se tem congestionamento. Como é que tá, hein, Ariane?
1: Olha, inclusive, eu acabei de receber o balanço da Prefeitura de Santos. Daqui a pouco eu venho com mais detalhes sobre a previsão do tempo, Roque. Mas olha, de acordo com a Defesa Civil daqui da cidade de Santos, o índice pluviométrico das últimas 72 horas foi de 79.

0: milímetros, sendo que o acumulado do mês, em 10 dias, é de 228 milímetros. Os morros seguem em estado de atenção, mas sem registro de ocorrências. Sobre o trânsito, olha, a CT informa que tem ainda alguns pontos de alagamento apenas na faixa da direita da Avenida Nossa Senhora de Fátima, na altura da Rua Ana Santos, no sentido São Vicente Santos. Não tem restrição de tráfego de veículos, ou seja, hoje sem nenhuma interdição, já que a chuva deu uma trégua. Mas a gente observa que tem trânsito intenso na saída de Praia Grande. Para quem está ali na altura da Guilhermina pela Via Expressa Sul, trânsito já começa a ficar complicado no sentido São Vicente. A linha amarela com o trânsito tranquilo, a Avenida da Praia também sem grandes problemas. E a entrada de Santos tem um pouquinho de lentidão, mas está fluindo nas quatro pistas e também no final da Via Anchieta. Para o nosso ouvinte que vai pegar a estrada, o sistema Anchieta Imigrantes agora tem aquela lentidão na chegada à capital paulista que a gente já conhece, lentidão nossa de cada dia.
1: Não tem
0: jeito. Na Via Anchieta, a lentidão é do quilômetro 14 até o 10. E na Rodovia dos Imigrantes, para quem sobe a serra, tem lentidão na altura do quilômetro 51. E também na chegada ao Planalto do 18 até o 14.
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2: Tri FM, bom dia, faltam 10 para as 8.
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0: Tri, FM tá na trita na melhor, Eduardo Costa, imagina eu. Agora faltam 7 minutos para as 8 horas da manhã. Ariane Rocha, o pessoal tá perguntando aqui sobre a balsa. E as balsas, como é que estão nesse momento, hein?
1: Olha, Roca, eu tava observando aqui nas câmeras do departamento hidroviário, o movimento já começa a aumentar na travessia de balsas. E olha, dos dois lados tem tempo longo de espera. A saída de Santos tá em 25 minutos. Na saída de Guarujá, são 40 minutos de espera, isso com o tempo estimado do Departamento Hidroviário. 7 embarcações estão operando agora. Entre Santos e Vicente de Carvalho, 2 embarcações estão em operação e o tempo de espera é de 20 minutos.
0: Inclusive a fila da balsa, né? O trânsito já vai até ali no trevo do Santa Rosa, né?
1: É, tá então, bem pessoal, longa a fila.
0: É, o pessoal que já tá no Guarujá e tá pensando em pegar a balsa nesse momento, já sabe que vai pegar uma fila imensa. E o tempo é de quanto, Ariane? 40 minutos?
1: 40 minutos para sair de Guarujá e 25 minutos para sair de Santos.
0: Beleza. Daqui a pouquinho tem mais informações. Já já vou falar sobre o tempo. Será que chove hoje?
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3: Tri FM, agora faltam 2 para as 8.

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FM tá na 30 na melhor. Esse é o embaixador Gustavo Lima, Milu. 8 horas e 7 minutos. Bom dia pra você ligado ouvindo a nossa Tri FM. 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
0: Bom dia, 8 horas e 10 minutos agora, Ariane Rocha. E o tempo, hein? Chove hoje ou não?
7: Olha, chove sim, mas não com a mesma intensidade que ontem, sim. Viu? O tempo amanheceu bem fechado, né? Garoando. E a tendência de um dia bastante úmido. Nesse momento, os termômetros marcam 21 graus aqui no centro de Santos. E a chuva deve persistir nas próximas horas. Os termômetros podem subir um pouco mais, chegando aí perto dos 24 graus no início da tarde. Mas depois volta a cair, ficando aí em torno de 22 graus. Apesar de estar um pouco mais quente que ontem, né? Ainda não há um sinal aí de abertura significativa do tempo hoje. O vento também sopra fraco, podendo chegar a uma velocidade de até 7 km por hora. Ao longo do dia, ganha um pouco mais de força, mas sem indicação aí de ventos fortes, de rajadas fortes, como as registradas nos últimos dias.
0: Muito bem.
7: Daqui a pouquinho eu volto para falar mais do trânsito.
0: Até já.
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0: 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Bom dia para você ouvindo a nossa Tri FM. Obrigado pelo seu carinho, pela sua companhia. Vamos juntos ao vivo até às 9. Hoje é quinta-feira, 10 de setembro. O ano é 2026. Que o seu dia seja lindo, que a sua quinta-feira seja maravilhosa. Você fala, mas Rock, tá chovendo, tá frio, o tempo tá feio. Quem faz o dia lindo é você. Bota um sol aí no seu olhar, bota um sorriso no rosto, vai pra cima, vai pra frente, não deixe que nada atrapalhe você. 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Dobra a barra da calça e vai. Levanta a saia e vai, bota um chinelo, sei lá, lava o pé depois. 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

0: encosta ele, depois você arruma se não tiver dinheiro, ou manda arrumar, depois você vê o que você faz. Ah, mas furou o pneu da bicicleta, se vira, manda arrumar, ou então encosta a bicicleta e vai a pé, vai de busão. Não deixe que nenhum obstáculo segure o seu futuro. Não deixe que nenhum obstáculo derrube as suas metas. Não deixe que nada atrapalhe sua vida. Vai pra cima, vai em frente, pensa positivo. Você vai conseguir, você é capaz. Você é uma pessoa inteligente, saudável, tem tudo pra dar certo. Só depende de você. E saiba que eu vou estar sempre por aqui, viu? Torcendo por você. Vai embora.
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0: Bom dia, 8h14.
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2: Tri FM agora 8:27.
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5: Olha só, Roque, um dentista de 41 anos foi condenado em Rondônia por transmitir internacionalmente o HIV à então namorada na época, né? Segundo o Ministério Público, ele sabia do diagnóstico havia cerca de 10 anos e teria deixado de fazer o tratamento. A vítima descobriu a infecção após passar a apresentar problemas de saúde e procurar atendimento. O homem foi condenado a 5 anos de prisão em regime semiaberto e a pagar R$50 mil de indenização. Ele ainda responde a outros processos e o Ministério Público aponta pelo menos 4 mulheres como vítimas de transmissão internacional do vírus.
2: Fica a dica aí para as pessoas que gostam da bagunça. Cuidado, hein? Carinha bonita, diploma, cargo, essas coisas todas. Não, isso aí esconde, hein? Vão com calma aí, usem sempre preservativo nas suas brincadeiras.
5: É isso aí. E um desembargador foi intimado pela justiça a pagar quase R$54 mil por danos morais a um guarda municipal de Santos. Você vai lembrar desse caso, Roque? Foi em 2020, durante a pandemia, quando o Eduardo Siqueira foi abordado por caminhar na orla sem máscara. Ele discutiu com os agentes, chamou o guarda Cícero Hilário de analfabeto, rasgou a multa e jogou o papel no chão. O magistrado tem 15 dias para fazer o pagamento voluntário. Caso contrário, o valor pode sofrer novos acréscimos.
2: Deu o que falar na época.
5: É verdade. Daqui a pouquinho eu volto com outras notícias.
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0: de analfabeto, rasgou a multa e jogou o papel no chão. O magistrado tem 15 dias para fazer o pagamento voluntário. Caso contrário, o valor pode sofrer novos acréscimos.
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0: É verdade. Daqui a pouquinho eu volto com outras notícias.
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0: Tri FM tá na trita na melhor. Esse aí é o sucesso do Periclão, Quando a Gira Girou. Agora 8 horas e 36 minutos. Ariane Rocha, o pessoal que tá mandando mensagem dizendo que tem vários pontos de congestionamento, principalmente na saída de Praia Grande, ali na altura do Centro de Convenções em São Vicente. Mas ali ainda tem obras, né, da Sabesp, e tem pontos de alagamento, uma buraqueira danada ali. O trânsito tende mesmo a ficar mais fraco, mas quer dizer, mais fraco eu digo de movimentação,
1: mais lento, né?
0: Mais lento, né?
1: É, não, é realmente ali na saída da ponte do Mar Pequeno, né, para quem entra na Capitão Luiz Pimenta antes de acessar a Capitão Moraguiar, encontra o trânsito bem complicado. Na saída de Praia Grande, deu uma melhorada. Na Via Expressa Sul já não tem mais lentidão. Sim. Motorista encontra dificuldade na Avenida Ayrton Senna da Silva e também na Ponte do Mar Pequeno. Também tem trânsito lento na Rua Xixová, em Praia Grande, ali próximo ao Parque Estadual Xixová, para quem está no Canto do Forte. Então, por enquanto, não há reflexo no local, mas tem esse acidente. Em São Vicente, a linha amarela também segue com lentidão. E a Avenida da Praia com o tráfego carregado no Itararé. Na entrada de Santos, sem dificuldades, viu? O motorista vem bem pela Nossa Senhora de Fátima, que ainda tem pontos de alagamento, mas está transitável. Então, você que está saindo da ZN, pode utilizar a Nossa Senhora de Fátima, que vai conseguir passar tranquilamente.
0: Agora, o pessoal também está reclamando aqui, a saída da área continental pela Angelina Prete, que vai sentido a ponte dos Barreiros, a ponte Tribuna. É por conta da obra ali também, né?
1: Também, tem lentidão ali na vereadora Angelina Prete da Silva, motorista que sai da área continental de São Vicente. É um trecho pequeno, sim, porém acaba atrasando.
0: Reflete,
1: aí,
0: né?
1: Tem muitos ônibus que saem de lá, veículos, sim, também de pequeno porte, então é um trecho que já tem um movimento intenso, com obras aí complica mais.
0: Fica mais complicado ainda, tá bom? 8 horas 38 minutos, bom dia!
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0: Tri, FM tá na trita na melhor. Esse é o sucesso do Menos é Mais. Duzão cantando com o Pablo e a saudade inconveniente. Agora faltam 10 minutos para as 9 horas da manhã. Daqui a pouquinho tem o sorteio daquele par de convites Pista Premium pro show do Tiaguinho com a abertura do Suel. Vai ser dia 19 lá no Santos Convention Center na Ponta da Praia, a partir das 8 horas da noite. Promoção exclusiva da Tri FM, a Rádio Mais TH do Brasil e é lista VIP. Daqui a pouquinho o sorteio, fica ligado aí.
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0: FM tá na trita na melhor, tá aí o Tiaguinho fechando a minha participação aqui na programação mais gostosa de todo o litoral. É hora do sorteio, né? Muita gente participando, todo mundo quer ganhar esses convites pra curtir o show do Tiaguinho dia 19, lá no Santos Convention Center, na Ponta da Praia. É promoção exclusiva da nossa Tri FM e é lista VIP. Se você for o sorteado ou a sorteada, você não precisa vir buscar convite aqui na rádio não, viu? É só ir direto pra lá, na bilheteria, fala que seu nome tá na lista da Tri, apresenta um documento e você e sua dupla vão entrar pra curtir o show do Suel e depois na sequência o Tiaguinho. E quem tá com o nome na lista VIP e vai com a gente é a Lúcia, Lúcia Ferreira.
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0: Parabéns, Lúcia Ferreira! Ô Lúcia, seu nome tá na lista VIP, viu? É, então no dia 19 você vai direto lá pro Santos Convention Center. Na bilheteria você fala que seu nome tá na lista da Tri. Apresenta seu documento e você e sua dupla vão pra pista premium pra curtir o show do Suel, na abertura e na sequência o Tiaguinho, tá bom? Parabéns, Lúcia! Obrigado a todos que participaram. Lembrando que ingressos estão à venda pelo site icones.com.br. 9:02, vem aí o Rick trazendo pra você o Conta Mais. Obrigado pelo seu carinho, obrigado pela sua companhia. Eu sou o Roque Vieira, tô indo embora e volto amanhã, 5 horas da manhã com o Joaquinha, no Acorda Aí. Beijos e abraços, tchau gente!

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1: Bom dia, bom dia.
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1: Vai
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1: começar. Atenção. Começar até rufar os tambores, está chegando o Conta Mais.
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1: Aliás, nós vamos começar já falando um bochichão. Aqui o Rick chegando já com a fofoca na ponta da língua. Ex de Virgínia se revolta com fake news sobre a paternidade de Maria Alice. Isso aí tá dando um problemão. Vamos falar da Andressa Urach também, que desistiu. Ela disse que ia aumentar os seios ainda mais, né? Porque aquilo aí já passou de melão, já é melancia. Ela desistiu, não vai mais aumentar os seios. E a Eliana, apresentadora, recebeu o Tiaguinho, que vai fazer o show da Tri aí, dia 19. O Tiaguinho com a Carol, né? A Carol Peixinho, em casa. Muito legal. Tem mais coisas pra gente falar. Tem resenha. Ah, Rick, mas você vai dar o convite? Falou do Tiaguinho. Vai dar o convite do Tiaguinho? Ah, gente, olha. Infelizmente, só uma pessoa vai ganhar, porque eu vou dar o convite do Tiaguinho.
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0: demais essa música, né?
1: Facas!
0: Diego Vitor Hugo com Bruno e Marrone. É assim a nossa programação. Você tá ouvindo até e de repente entra aquela assim que dá aquele toque especial no seu dia.
2: Obrigado, Diego.
0: Gente, mudando um pouco de ares pra bugalhos, como dizia minha avó, eu olho aqui pra fora, dá até medo. O preto que tá ali pros lados de Cubatão, aqui no centro em Santos. Jesus, hein? E a meteorologia dizendo que vai ter... tufão, furacão, sei lá, tufão lembrei da novela. Mas furacão, nossa, dá até medo nesses negócios. Não é acostumado com isso aqui no Brasil, não. Gente, vai embora lá pro oceano. Hoje é dia 10, dia do brigadeiro, já falei. Dia do gordo também, mas que coisa, né? Dia do brigadeiro, dia do gordo. Dia Mundial da Prevenção ao Suicídio, importantíssimo. Aniversários, Maurício Manieri, cantor 5.6. Wolf Maia, ator e diretor, excelente diretor, 7.3. Nani Venâncio, atriz e apresentadora, 58. A Nani já tá indo pro 60. Gustavo Kuerten, ex-tenista, 50. Hoje, o Guga, tá aí, nos deu tanta emoção, chegou aos 50 anos de idade. Bom, olha, todo mundo vai chegar, né? Não tem jeito, não tem jeito. Eu também vou... O que foi? O Joilson disse que não tá conseguindo colocar os sons aí. Tô achando estranho, Joilson, que você não tá conseguindo colocar. É nota zero pra você. Aí, ó, conseguiu. Mas engraçado, viu, gente? A vida passa, o tempo passa, é tudo rápido demais. As coisas vão acontecendo e tá chegando o show do TH. Tá chegando o show do TH. Cara, esse show vai ser demais. Vai ser aquele nível que eu, Rick, gosto de dizer. Vai ser lá nos Estados Unidos esse show. É, naquele estado que tem lá nos Estados Unidos. Flórida. Estado da Flórida. Vai ser Flórida esse show. Eu gosto demais de Tiaguinho. E agora eu vou fazer uma pergunta pra você que é um raciocínio. Hoje, pra você ganhar os convites do Tiaguinho aqui comigo, Rick, na Tri FM, só a Tri te dá... A rádio mais TH do Brasil, dita pelo próprio, é o seguinte, acompanhe o meu raciocínio, atenção, você casado, solteiro, enrolado, não importa, enrolada, não importa. Eu vou jogar uma pergunta e você hoje vai ter que pensar um pouquinho. Você gosta mais de quem você é quando você está sozinho, sozinha, ou quando está num relacionamento? É, eu não tô perguntando se você prefere ficar solteiro ou solteira, não. Não é isso. Já tem gente respondendo aqui. Primeiro que é pra responder com áudio. Calma, calma, calma. O pessoal que é no Tiaguinho quer responder qualquer coisa, não é assim não, gente. Calma. Eu não tô perguntando se você prefere ficar solteiro ou solteira ou tá com alguém. A pergunta é outra. Quando você entra num relacionamento... Você consegue continuar sendo você mesmo, você mesma? Você manter seu jeito, suas coisas, sei lá, sua liberdade, personalidade? Ou você percebe que aos poucos vai deixando um pedaço de você lá pelo chão, pelo caminho? Quero saber de você, qual a versão que você prefere? Quando você tá sozinho ou dentro de um relacionamento? Manda áudio, que áudio é vida, conta o porquê. Vale o show do Tiaguinho com acompanhante da pista premium da Tri.
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volta. Vamos lá, essa sequência vai ter mumuzinho. Já vou abrir uma aqui que fala justamente sobre o nosso tema, né? Esse negócio de estar junto, não tá? Pena que você já namora.

0: tudo a ver também com a enquete, né? O romance Rosa, Ed Brito e Samuel, tá na trita, na melhor. Você tá aqui comigo, o Rick, hoje, participando da enquete, aonde eu tô perguntando pra você o seguinte. Presta atenção, se você não ouviu, hein? Não é pra responder, ah, prefiro estar sozinho do que mal acompanhado, prefiro estar namorando ou não estar namorando. A pergunta é mais profunda. Pensa um pouquinho. Você gosta mais de quem você é quando tá sozinho, sozinha, ou quando tá num relacionamento? Bora ouvir o povo, que é a voz de Deus.
1: Bom dia, Tri. Bom dia a todos.
0: Bom dia.
1: Então, quando a gente tá com a pessoa que realmente a gente gosta, entra num relacionamento porque a gente ama aquela pessoa, é super normal a gente não mudar a nossa identidade, né? Mas a gente muda um pouco o nosso jeito.
0: Uhum.
1: Quem era impaciente fica um pouco mais calmo, pega a calma do parceiro. Como também quem era mais introvertido fica mais extrovertido, porque o nosso parceiro também... Sim. É um pouco mais extrovertido. Eu falando por mim, eu amo os dois.

0: meu marido, como também estar comigo mesma, porque a gente consegue raciocinar melhor e principalmente se autoanalisar no que a gente sempre pode mudar.
1: Bom, abraço, obrigado, gostei.
2: Bom dia, Rick, bom dia, pessoal da Tri.
1: Bom dia.
2: Eu sou o Lucas, motorista de aplicativo aqui em Mongaguá, na verdade, estou em Santos, nessa chuvinha, né?
1: Uhum.
2: Então, eu tô num relacionamento já longo.
1: Sim.
2: E eu acredito que eu sou bem melhor, assim,
1: do
2: jeito que eu era antes.
1: Não era bom.
2: Esse relacionamento me mudou, mas me mudou pra melhor.
1: Olha que maravilha.
2: Se eu ficasse solteiro hoje, estaria muito melhor do que eu era antes.
1: Seria outra pessoa.
2: Mas não quero ficar solteiro, tô muito bem assim.
1: Não, claro, a gente tá entendendo.
2: E é isso.
1: Fez bem.
2: A pessoa, quando tem alguém, essa pessoa tem que estar, ser a pessoa certa pra te melhorar.
1: Muito bom.
2: Não pra fazer você ficar do jeito que você é.
3: Bom dia, Tri. Bom dia, Rick.
1: Oi.
3: Bom, a respeito da enquete de hoje, sim, eu consigo ser eu mesma.
1: Consegue?
3: É, mesmo dentro ou fora de um relacionamento.
1: E como é que você faz?
3: Acho que isso que incomoda e acaba meio que destruindo os relacionamentos,
1: entendi,
3: né?
1: Entendi.
3: É, eu não sei fingir, eu não sei ficar mentindo. Por mim é toma lá, dá cá.
1: Sim.
3: E eu sou assim fora e dentro deles. Então.
1: É, tem os dois lados daí, né? Mas vai, continua.
3: Que tiver comigo tem que aguentar a eu verdadeira. Então, e às vezes é meio difícil.
1: É coerente, é.
3: Beijo, Tri, aqui é a Crislaine de Praia Grande, Jardim Princesa, um beijo, fica com Deus. Tá na Tri, tá na melhor.
1: E relacionamento é ceder também. Mas e se esse ceder for acumulando só de um lado e você for mudando muito, aí fica embaçado. Por isso que a gente tá perguntando aqui, a pergunta exata, o pessoal tá entendendo. A pergunta não é se você quer ficar, prefere ficar solteiro ou com alguém. É quando você entra num relacionamento, você consegue continuar sendo você mesmo, ou você gosta mais de quem você é quando você tá sozinho do que quando tá acompanhado?
4: Bom dia, aqui é o Washington de Peruíbe. Eu nem sei como que é, faz tanto tempo que eu tô no relacionamento.
1: Ai, ai, ai. Vocês são demais. E aí, vale show do Thiaguinho, hein?
5: IFM.
1: Responde aí.

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0: são 9h51. Gente, esse artista aqui é sensacional. Ao vivo, então, é um absurdo de bom.
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0: FM, tá na trita, na melhor, gente. Foi o Gustavo Lima, agora são 10 horas, 1 minuto. Eu tenho aqui um par de convites, pista premium pro Super Show do Thiaguinho, com abertura de Suel, dia 19 de setembro, às 8 da noite, no Santos Convention Center. Pra você que tá participando pelo 13-3219-1055, a pergunta de hoje pra você raciocinar e mandar áudio é... Você gosta mais de quem você é quando está sozinho ou sozinha ou quando está num relacionamento? Qual versão você prefere? Você quando está sozinho, sozinha, naquela solitude que é diferente de solidão. Solitude é saber estar consigo mesmo. Ou prefere você quando está num relacionamento? Vale o show do Thiaguinho, manda áudio. Enquanto isso a gente vai falar o que eu tinha prometido para você. Olha, o Pedro Rezende... É o ex da Virgínia, né, Virgínia Fonseca, ficou muito irritado com uma notícia que começou a circular na internet. Estavam dizendo que ele teria feito um, teria feito, tá, um teste de DNA pra descobrir se ele era o pai da Maria Alice, a filha mais velha da Virgínia. Só que o Rezende veio a público e falou... Isso nunca aconteceu. Isso nunca aconteceu, o que ele disse. Pegaram um vídeo antigo, tiraram completamente do contexto e montaram essa história em cima de mim pra virar hype. Então, segundo ele, isso nunca aconteceu. É fogo, né? Hoje em dia, você vê, no celular você pode gravar um vídeo. Você grava uma tela de um vídeo... Aí você edita lá, tem aplicativo grátis pra você editar, pega aí tira do contexto, qualquer um é editor hoje. E ele não quer deixar barato não, ele disse que já tá vendo a parte jurídica e pretende entrar na justiça contra quem publicou a informação. É muita falta de responsabilidade, olha, a pessoa ainda é burra, porque ela vai, ah, vou pegar isso aqui, vou publicar... Vou tirar de contexto, não vai dar nada. Eu vou ganhar like, vou ganhar compartilhamento. Vai ter o algoritmo, vai... Gente, o pessoal tá doente com esse negócio de curtida, de algoritmo. Tá fazendo qualquer coisa. Pelo amor de Deus, tá certo ele. Bota no pau!
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1: Agora são 10 horas 7 minutos, é gostoso, é muito bom estar aqui com você. Eu espero que você esteja tendo uma quinta-feira maravilhosa, 10 de setembro de 2026. Eu sou o Rick e vou contigo até as duas, sempre aqui no Conta Mais da Tri, né? Com a Nani sempre, mas ela tá de férias. A gente espera que onde ela esteja, não esteja essa chuva. Agora aqui olhando pelo vidro aqui do estúdio, o aquário, a gente costuma dizer que a gente se sente um aquário aqui. Tá chovendo no centro de Santos. Eu acho que tá chovendo praticamente em toda a Baixada. Vamos torcer para que a meteorologia erre. Tal de tufão, furacão, sei lá, diz que ia ter isso aqui. Isso aqui não é coisa do Brasil, gente. Isso é coisa, infelizmente, lá dos Estados Unidos, de outros lugares. China, no Havaí tem muito. Vamos torcer para que isso vá lá pro meio do oceano, que a gente fique sem esses negócios aqui, pelo amor de Deus.
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0: Tri FM tá na Tri, tá na melhor, gente. Estamos fazendo uma pergunta hoje, tá fazendo o pessoal pensar, raciocinar, pra chegar a uma conclusão. Agora, o pessoal tá participando também, porque vale, aqui comigo, Rick, na Tri, a Rádio Mais TH do Brasil, convite pra pista premium do Tiaguinho, abertura do Suel, dia 19 de setembro, às 8 da noite, no Santos Convention Center. Se você quer ir, é um local especial, a pista premium, mais perto do palco. Vou falando de novo, porque tem você que ouve todo dia, vai falar, pô, o Rick tá repetindo isso. Mas o rádio é assim, tem muita gente que às vezes não ouve, aí ela ouve no outro dia, ou ouve pela metade, então a gente repete. Rádio tem isso. Então, pista premium, o que é pista premium? É um local mais próximo do palco, você vai ter uma experiência diferente, e é diferente. O Tiaguinho é muito humanizado, ele costuma dar a mão, cumprimentar, você vai ter esse acesso. Tem uma parte, o setor tem um banheiro especial para quem é pista premium. Você vai com o acompanhante, você ganha o seu convite e leva quem você quiser, não precisa vir buscar nada aqui. Você vai ganhar o show do Tiaguinho, é só chegar lá, se o seu nome for sorteado hoje, é só chegar lá e falar, eu tô na lista VIP da Tri, ó que chique. Não faz a moral com quem você for levar. Por favor, tô na lista VIP da Tri, sou VIP, meu. Sou VIP. É show de bola, não é? É maravilhoso. É muito bom. 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A pergunta é: você gosta mais de quem você é quando está sozinho, sozinha, ou quando está num relacionamento? Bora lá ouvir o povo, que é a voz de Deus? Bora lá então!
1: Bom dia, Rick. Bom dia, pessoal da Tri. Aqui é a Camila. Olha, eu nunca tinha parado pra pensar nessa sua pergunta. Uhum. Como eu sou sozinha e como eu sou com alguém.
0: É?
1: Mas eu acho que eu prefiro com alguém.
0: Eu acho que como é que é
1: sou
0: isso?
1: Sou uma pessoa que eu não sei ficar sozinha. E quando eu namoro muito tempo.
0: Certo.
1: Hoje eu sou casada, aliás, há muitos anos.
0: Sim.
1: E eu acho que a gente pensa no outro também, né? Não é só se fazer feliz. Lógico que a gente tem que ter amor próprio.
0: Sim.
1: E se priorizar em algumas situações. Mas a gente também pensa no outro. Quando tem filhos... Mais ainda. Mas
0: verdade.
1: Eu nunca tinha parado pra pensar nessa pergunta. E realmente a gente se doa, né?
0: Verdade.
1: Quando é um relacionamento de verdade, né?
0: Sim, sim.
1: A gente se doa, a gente... O que não quer que seja aconteça conosco, a gente não faz para
0: o outro,
1: pro próximo.
0: Sim, é uma máxima cristã, inclusive.
1: Melhor com alguém.
0: Tá bom, obrigado por você ter parado o que você tava fazendo pra falar com a gente aqui. Valeu.
2: Bom dia, grande amigo Rick.
0: Oi, bom dia.
2: Motorista de aplicativo.
0: Fala, Marcos.
2: Sobre a enquete de vocês, eu acredito que a pessoa nunca pode perder sua essência. Se a pessoa já conhece de um jeito, tem que permanecer o jeito.
0: Sim.
2: A gente pode estar fazendo alguns ajustes, mas nunca perder a essência. Essa é a minha opinião.
0: Boa.
2: Tá na Tri, tá sempre na melhor.
0: Boa, garotinho.
3: Bom dia, bom dia, bom dia.
0: Bom dia.
3: Ó, sobre contar mais de hoje aí, às vezes é bom você estar sozinho, conversar consigo mesmo. E às vezes é bom dar uma desabafada, né?
0: O que que é melhor? Peraí, para, não, mas o que que é? O que que é bom, o que que não é? Volta aí, não entendi. Já isso, volta ele aí.
3: Ó, sobre o contar mais de hoje aí, às vezes é bom você tá sozinho, conversar consigo mesmo, e às vezes é bom dar uma desabafada,
0: né? Ah, com alguém, entendi.
3: Ah, eu não sei. Sabe o que eu não sei? Tem vezes que é bom conversar sozinho, tem vezes que é bom conversar com alguém, e por aí vai.
0: Eu adoro isso!
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0: 10h37, gente, a Eliana abriu as portas da casa pra Thiaguinho e a Carol Peixinho, hein? Olha, foi bonito de ver. Não sei se vocês viram, muita gente deve ter visto, né? Ainda mais agora que a Tri tá dando esses convites pro Thiaguinho, tá todo o povo do Thiaguinho aí ouvindo a rádio, mais do que nunca. E eles acompanham, né, o fã-clube, acompanham os passos do Thiaguinho e família e tal. E eles foram lá no programa Em Família com a Eliana, tudo a ver, né? O casal relembrou como se conheceu. Aí falaram sobre o relacionamento, né? Quando foi a chegada do filho, como foi planejada. Aí como foi a gravidez, como foi a chegada. É gostoso demais essas coisas, né? O Bentinho. O Thiaguinho, ele também, o que ele fez? Ele lembrou, né, de momentos da carreira. Fez ele revisitou, né, momentos da carreira. Recebeu homenagens de artistas famosos. Foi muito bacana ver o Péricles falando, o Tony Garrido, a Sandra Sá, né, a Sandra de Sá. O programa vai ao ar domingo, tá? Domingo, agora é dia 13, domingo vai ao ar o programa da Eliana, Em Família com Eliana. Vale a pena, que a gente tem acesso aí a algumas coisas aqui pelo Grupo Tribuna, né? A gente deu umas bizoiadas já deu umas olhadinhas, quem é dos bastidores aqui do Rádio, da TV. Tá muito legal, eu acho que você que é fã do Thiaguinho não pode perder de jeito nenhum. Você continua respondendo a enquete aqui, valendo justamente o show do Thiaguinho. Você gosta mais de quem você é quando tá sozinho ou quando tá com alguém? Pelo 13-3219-1055.
1: Bom dia, Tri. Bom dia, Nani. Bom dia. Então, bom, eu acredito que quando a gente tá no relacionamento, pra ele ser válido, gostoso, a gente tem que ser a gente mesmo. É. Né? Não dá pra gente fingir ser outra pessoa pra agradar.
0: Esse que é o lance, é o lance.
1: E eu, quando eu tô no relacionamento, eu sou eu mesma. Esse sim me faz bem.
0: Mas aí você gosta. Isso. Mas você gosta mais de você. Aí que tá o negócio. Ela respondeu, mas não respondeu. Por isso que eu tô colocando esse áudio. A pergunta é a seguinte, é mais capciosa a pergunta. Ah, tá chegando mais, ó. Tá chegando mais. Você gosta mais de você? Para pensar agora. Você gosta mais de você quando você tá com alguém ou sozinho? Né? Porque quando a gente entra no relacionamento, você consegue continuar sendo a mesma pessoa? Ela falou ali que tem que manter a liberdade, as coisas, tudo bem. Mas qual versão você prefere? De repente você terminou um relacionamento, vai. Você pode estar terminando o relacionamento agora. Vamos imaginar. Quem não tá, mas quem tá já tá dentro do filme agora na sua mente. Você passou X tempo, você prefere você agora, com a tua liberdade plena, ou você não preferia, tá, você se sente alguém melhor quando tá com alguém ou quando tá sozinho? Porque tem diferença, é isso que eu quero saber no 13-3219-1055.
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0: Você prefere quem você é quando está sozinho, sozinha, ou num relacionamento? Vale, pista premium, show do Tiaguinho na Tri.
1: Bom dia, Rick, tudo
0: bom
1: bem?
0: Bom dia.
1: Olha, é uma pergunta de se pensar, mas eu acho que eu me prefiro sozinha. Eu acho que a gente acaba tendo mais autonomia pra realmente, de fato, ser como a gente é.
0: Uhum.
1: E quando a gente tá junto com alguém, a gente acaba tendo, obviamente, que fazer concessões, né? E negociar termos, né? Agora, quando a gente tá sozinha, não. Em contrapartida, quando a gente tá se relacionando com alguém, a gente também é forçado a se lapidar, né? A melhorar,
0: sim,
1: se transformar. E
0: verdade.
1: Talvez isso também seja algo bom.
0: Verdade, tem isso
2: bom
0: lá.
2: Bom dia, Rick. Bom dia. Aqui bom quem dia. Fala é o Cauê da Aparecida.
0: Fala, Cauê.
2: E se eu continuo sendo o mesmo momento no relacionamento, com certeza. Tem que manter a essência. A gente tem que continuar sendo a gente mesmo. A gente não pode mudar pra agradar os outros.
0: Mas você prefere quem você é quando tá num relacionamento ou quando tá sozinho? Essa é a questão.
3: Bom dia, Rick. Bom dia, Tri. Aqui quem tá falando é a Lourdes, da Vila Tupi, Praia Grande. Então,
0: fala, Lourdes.
3: Cat, né? Eu sou eu. Com relacionamento ou sem relacionamento, né? Que nem eu tava com 2 meses, aí eu conheci uma pessoa e a gente achou que ia dar certo, né? Só que ele queria me mudar, né? Ele queria me mudar, assim, mudar tipo assim, né? Ele não queria que eu... conversasse com ninguém, falasse com ninguém.
0: Controle,
3: né?
0: Tá,
3: então,
0: tá.
3: Como eu trabalho assim com o público, né? Eu tenho bastante contato aqui no meu celular.
0: Sim.
3: Né? Sou assim, bastante popular, né? Todo mundo me conhece.
0: Sim.
3: E aí, por conta disso, a gente terminou. Porque ele achou que eu tinha que mudar o meu jeito pra poder ficar no mundo dele, né? E isso eu não aceitei, né? Então, pra mim, assim, eu sou do jeito que eu sou. Sozinha e com relacionamento também, né? Se a pessoa gostar de mim, quiser ficar comigo, quiser uma coisa séria comigo, tem que aceitar esse meu jeito que eu sou, entendeu?
0: Entendi, não, é verdade. E é por isso que a gente tá fazendo essa enquete, que é uma enquete que traz esse lado aí.
4: Sozinho é bem melhor, não tem nem comparação.
0: É, Ferrugem?
4: Você faz o que quer,
0: uhum.
4: Come o que quer, vai tranquilo pra algum lugar, sem problema, pode voltar a hora que quer.
0: Mas e a solidão?
4: Eu tô sozinho, graças, 16 anos já.
0: Ah, parabéns.
5: Bom dia, aqui é a Sandra do Jabaquara.
0: Fala, Sandra.
5: Eu gosto de estar plena do jeito que eu estou. Muito bom, entendeu? Sozinha, solteiríssima. Eu quero concorrer ao Tiaguinho
0: vai estar concorrendo, com certeza. Fica tranquila que, quem sabe, hoje pode ser o seu dia de sorte.
6: Bom dia, Rick.
0: Bom dia.
6: Então, é diferente quando você tá sozinho e quando você tá, né, acompanhado.
0: É diferente.
6: Mas eu prefiro, de verdade, a minha liberdade, não precisa dar satisfação pra ninguém, sabe, eu posso ir e vir, e quando você tá acompanhado fica aquela coisa mais restrita, mesmo que a pessoa te acompanhe pra outros lugares, fazer coisas, né, fazer as coisas a dois, mas a liberdade é a melhor coisa, eu prefiro estar sozinha mesmo, eu me sinto muito melhor.
0: Tá bom. Obrigado por participar. Olha, essa pergunta que está trazendo muitas reflexões nessa manhã aqui na Tri. Você gosta mais de você quando você está sozinho ou quando está num relacionamento? Qual a sua melhor versão? Só ou num relacionamento? Manda áudio, vale, Tiaguinho! Continue.

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0: Belo na Tri, lembra? 3219-1055, você tá respondendo a enquete valendo convites pista premium pro Super Show do Tiaguinho, abertura do Suel, dia 19 de setembro às 8 da noite no Santos Convention Center. Quer ir no Tiaguinho? Então responde aqui a nossa enquete. Qual é a sua melhor versão? Você prefere você quando tá sozinho, sozinha ou com alguém?
1: Bom dia, Tri, Viviane aqui de Santos.
0: Tudo bem, Vivi?
1: Sobre a enquete de hoje, eu prefiro minha versão quando estou com alguém. Porque eu acabo ficando no automático quando eu tô solteira e a gente só trabalha, trabalha, trabalha. Não que a gente não se divirta, não que a gente não saia. Mas quando tô namorando, aí tem aquela forcinha a mais pra você ir no cinema, pra você ir viajar, pra você curtir baladinha, um restaurante.
0: Entendi.
1: Então a versão comprometida acaba sendo melhor, porque
0: é melhor?
1: Dá aquela forcinha a mais pra você viver a vida de outra
0: forma. Tá bom.
2: Bom dia, Tri. Sobre a enquete de hoje, com certeza prefiro a liberdade, né, gente? Meio você sai, você volta, você dorme, você acorda,
0: já
2: não tem mensagem no celular. Com certeza. Quando a gente tá sozinha, a gente acha que não, mas a gente é muito mais feliz. Tá na Tri, tá na melhor.
0: Tem opinião de tudo que é lado. Da
2: Nuga, do canal 5.
0: Obrigado, Karen. Obrigado, um abraço pra você, todos que estão no canal 5. O que você acha? Quer participar? Quer concorrer ao show do Tiaguinho? Então responde aí, como diz o Toninho. Eu tô perguntando, não é só se você prefere ficar solteiro ou tá com alguém. As pessoas explicaram até bem nessas respostas agora. A pergunta, ela é um pouco mais profunda. Quando você entra num relacionamento, você consegue continuar sendo a mesma pessoa? Você manter seu jeito, sua liberdade, suas coisas? Sua personalidade? Ou você prefere... Ou você percebe que de repente, assim, meio que aos poucos, você vai deixando um pedaço de você pelo caminho, você vai mudando, aí você pensa numa hora, num relacionamento assim, caramba, eu acho que eu tava melhor sozinho, eu gosto de mim quando eu tô sozinho, eu me amo mais, sei lá, meio complicado o relacionamento, né? Mandem áudio respondendo e concorra ao show do TH comigo, Rick, na Tri.
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1: Chove bastante aqui no centro de Santos, como é que tá aí na tua região? Espero que pare rápido essa chuva, porque já tá chovendo há mais de 2 horas aqui no centro de Santos, pelo menos. Acho que em outros lugares também tá chovendo, já pode contar, conta mais, vai participar da enquete, já comenta, que a gente quer saber. Você pode ser repórter por uma manhã também, dizer aí se tem pontos de alagamento onde você tá, a gente faz esse serviço aqui na Tri. Tá bom, vamos começar agora essa hora com Danilo e Davi. Não mexe nas minhas gavetas, não. Mexe, não.
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1: É o Murilo Rufi na trilha. Olha, gente, presta atenção. A Camila Queiroz. A Camila Queiroz tá mostrando que mesmo com a rotina puxada de mãe, ela conseguiu arrumar um tempinho para cuidar dela também. Tá rolando aí na internet. 8 meses depois do nascimento da Clara, da filhinha, né? Com o Kleber Toledo, que é o ator. A Camila apareceu fazendo um treino. Mas sabe treino do quê? Eu fiquei de bobeira. Eu tenho uma noção de artes marciais que sempre fiz a vida toda, né? Mas eu vou te falar. Faz só 8 meses que ela teve o bebê. Ela tá treinando boxe. E ela... Meu, a desenvoltura da mulher tá um absurdo. A mulher tem 4 pulmões. Não é possível. Não é possível, tá? É, mano. E outra, ela vai... É, o professor Alexandre estiver ouvindo aí, o Alex, ele luta Muay Thai, ele sabe.

nosso ouvinte fiel. Ela gira o quadril certinho, faz a base certinho, pé à frente, pé atrás, e tá bem fechadinha na guarda. Vai olhar lá pra você ver. Camila Queiroz Box. Meu, a mulher tá detonando. Ela mostrou os treinos, né? Andando bem demais. Tá bem à vontade, eu diria. E ela brincou com a escapadinha da rotina de mãe. Na legenda ela escreveu: meu momento de princesa. Gostei pra caramba, até por isso que eu tô comentando. Ou seja, enquanto muita gente imagina um momento de princesa no salão, fazendo a unha, amassar, descanso, ela botou a luva de boxe, ó, foi lá treinar, muito legal, eu gostei pra caramba. Eu acho que você, ó, o professor disse que tá olhando, professor Alexander, ó, da Cidade Náutica, um abraço a você, professor. Ele disse que tá ouvindo, daqui a pouco ele vai olhar, vai lá pra você ver, vai lá, lá gira, tá tudo bem, que ela tá no início, é iniciante. Mas você vê que o professor dela é que nem você, assim, é bom, professor. Continue.

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5: Agora 11h30.

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2: Ô gente, aqui quem fala é o Thiaguinho e essa é uma versão exclusiva acústica.

0: 11h37, imaginando você lá no show com a Tri. Você, alguém especial na pista premium? Vai ter a abertura do Suel, que é top também. E depois essa energia desse moleque danado de bom. É a Rádio Mais TH do Brasil te colocando no show do Thiaguinho. Lembrar que os ingressos sempre perguntam aqui no WhatsApp. Vou lembrar de novo. 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Continua a nossa enquete. Vamos fechar com as últimas opiniões. Como é que você é? Você se prefere, olhando pra dentro, você prefere você quando tá sem um relacionamento, sozinho ou com alguém?
1: Bom dia, Rick.
0: Bom dia.
1: Bom dia, Elaine, sua linda. Volta logo. Rick, eu gosto mais quando eu estou me relacionando. Eu sou um cara mais moderado, eu sou um cara super tranquilo, apesar que os outros acham que eu não sou, mas eu sou sim.
0: Sim.
1: Eu sou muito dedicado, sou dado, me entrego a um relacionamento. Né? E a vida de solteiro, assim, quando eu tô sem a namorada, precisa que ela mora no Mato Grosso, né?
0: Mora no Mato Grosso.
1: Ela teve aqui esse final de semana.
0: Ah.
1: É muito gastada, é muito desgaste. Você sai, balada, começa a ficar uma coisa vazia, sem
0: nexo. Entendi,
1: entendi. Então hoje eu prefiro o Cris namorando.
0: Namorando.
1: Eu acho que isso é muito mais eficiente.
0: Beleza.
2: Então, Rick, bom dia.
0: Bom dia.
2: Eu prefiro eu sozinha.
0: É?
2: Como você tinha dito aí que dá sobre a solidão. Mas eu acredito que quando a gente aprende a apreciar nossa própria companhia, a gente nunca tá só.
0: Isso,
2: né?
0: É verdade, isso é verdade.
2: Então, hoje em dia o mundo tá muito fútil, tá muito fácil pra amar alguém e acreditar que ainda existe relacionamento verdadeiro.
0: Tá bom. É uma opinião forte aí, ó.
3: Bom dia, que é a Ellen da Praia Grande.
0: Oi, Ellen.
3: Eu me prefiro quando estou sozinha, em nenhum relacionamento. Eu fico entre filhos, livros, vinhos e amigas.
0: Olha!
3: E seria muito bom poder convidar uma para um pagodinho do Thiaguinho. Então, já tô até aqui pensando no sorteio que eu vou ter que fazer para não dar guerra entre as amigas.
0: Ah, isso é verdade.
3: Tá na tri, tá na melhor.
0: Boa,
3: um beijo.
0: Boa, boa estratégia. Tomara que você ganhe. Boa sorte.
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2: Agora 11h43. Tá chegando novidade, hein, ó. Aumenta o rádio, presta atenção, música nova na programação.

0: Gente, não vamos ter tempo de ouvir essa música toda, mas eu vou falar aqui durante a música quem ganhou, porque a gente precisa pro comercial, horário político, né? Tem um horário certo. Mas sensacional. Obrigado por todos terem participado aqui na Tri. E o par de convites, pista premium agora pro Tiaguinho, abertura do cantor Suel, dia 19 de setembro, às 8 da noite, no Santos Convention Center. Tá saindo para tchan, tchan, tchan, tchan, Pedro Henrique Campos. Pedrão, só chegar lá, levar acompanhante e curtir por conta da Tri. Vamos lá pro intervalo, daqui a pouquinho a gente continua lá no nosso aplicativo, tá? Você que tem um aplicativo vai ouvir a rádio normalmente. E depois, às 12h25, programação normal na rádio convencional, tá bom? Conta mais,
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22: Tri FM, agora faltando um minuto pro meio-dia.
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1: Vamos lá, gente, boa tarde, de volta aqui com a programação normal da Tri, é o Rick, até as 14h. Agora é hora de você participar comigo pelo 13-3219-1055. Eu tenho dois pares de convites para essa feira que tá mexendo com a galera no Santos Convention Center, Arte Mundi. Tem artesanato do Brasil e de fora do Brasil, é muito bacana.

0: tá rolando já, tá maior sucesso e tem dois pares pra você. Tá, tem mais de 100 stands, é artesanato nacional e internacional, moda, decoração, gastronomia, calçado, acessório, tem uma programação cultural, é muito legal. Pra você ganhar, entra no WhatsApp e me ajuda, porque eu vou te dizer, o Didi, nosso programador, tá mal. Ele está mal, cada vez mais, porque ele coloca músicas que faz a gente ficar doido. Ó, Marília Mendonça Leão. Quem ama Marília não vai nem ouvir o resto. Péricles e Ana Castela Simplesmente Acontece. Deveria ouvir, porque tem Maiara e Maraísa 90-10. Só essas três aí bagunçou já. Bagunçou, bagunçou. Fred, Fabrício, Te Amar É Meu Talento. E sabe quem vai fechar? Ele, o cara do show do dia 19. Tiaguinho Em Busca da Minha Sorte. Qual você escolhe?
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1: Existe uma teoria que se chama 90-10, onde uma pessoa tem 90% daquilo que você procura em alguém.

0: Os 10% a gente deixa pro garçom, né não?
1: A briga tá legal demais, eu fico curioso pra saber quem você vai eleger como a melhor. Marília Mendonça Leão, Péricles Ana Castela Simplesmente Acontece, Maiara Maraíza 9010. Você participa pelo 13-3219-1055, o nosso WhatsApp. Agora vou tocar Fred Fabrício, Te Amar É Meu Talento, e o TH, o Tiaguinho, Em Busca da Minha Sorte. Vamos ver qual vai ganhar aqui, depende de você.
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É Thiaguinho em busca da minha sorte, a versão acústica. Daqui a pouco eu tô voltando na sequência premiada, gente. Tocou além do Thiaguinho, Fred Fabrício, Te Amar é Meu Talento, 90 a 10 na

0: Mari Maraíza, Péricles Ana Castela, Simplesmente Acontece, Leão da Marília Mendonça. Quem será que ganhou, hein?
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3: Agora meio-dia 46.

0: Vamos lá, o nome que eu vou dizer agora, o ganhador, vai vir buscar amanhã, sexta-feira ou segunda-feira, tá? Hoje não. No dia que a pessoa ganha, você não pode vir retirar. Porque hoje tá vindo quem ganhou ontem, assim sucessivamente. Então se você vai ganhar, teu nome vai entrar aqui no ar agora, presta atenção. Amanhã você vem retirar. Eu tô falando antes de dizer o nome, por quê? A gente fala o nome, a pessoa fica lá, êêê, ganhei! Viu, fulano, ganhei! Aí vai lá mandar mensagem pra alguém, não ouve o que a gente fala. Então eu tô falando antes. Estratégia. Vem buscar na João Pessoa 350, no centro de Santos, das 2 às 3:30 da tarde, 2 dias úteis, os 2 pares de convite pra Arte Mundi, que é a feira que tá no Santos Convention Center até 13 de setembro, com mais de 100 estandes, artesanato nacional, internacional, moda, decoração. É bacana pra ir com a família, calçado, acessório, gastronomia, programação cultural. Tá bom? Quem tá levando é o Rafael Cigole. Valeu, Rafa! Aí, garoto!
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0: fim de ouvir agora. 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

0: ajuste na Tri, tá na Tri, tá na melhor. É hora de você me ajudar a fazer a programação da Tri pelo 13-3219-1055. É só pedir, manda áudio. Áudio é vida, gente. Manda áudio, muito mais legal. E não mexe com as calguel, não.
1: Mexer com as calguel é problema.
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0: Henrique, eu sou a Silmara, tô em São Vicente, cheguei agora do trabalho, tô fazendo um almoço. Mas não contou o que está fazendo de almoço. Ela pediu aqui o Gustavo Lima, Bala Loja. Silmara, conta. Ela tá digitando. Pera aí, calma, gente. Vou tocar o Gustavo Lima. Zoiudo. É rápido e alimenta, é boa.
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0: fica parada é demais, Pixote, gente. Pixote é demais. É Dodô e Companhia. É demais, ó, e é hora de você pedir sua música pelo 13-3219-1055. Você pede aí e a gente atende aqui. A Renata tá no Pai Cará, Vicente de Carvalho, trabalhando, e pediu pra ouvir aqui o Wesley Safadão com o Rei Vaqueiro. Agora, vamos com ela.
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0: gente vai seguindo na pré-sexta. Hoje, quinta, é pré-sexta. Eu gosto de falar pré-sexta, que a gente já traz a sexta-feira. Amanhã sextamos, gente. Amanhã vamos sextar. Será que vai estar essa chuva amanhã de novo? Será? Mas pede aí, vai.
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0: Misturadinho, moleque.
1: Três.
2: Que honra ter vocês aqui com a gente. Alegria. Temos gente.

Fabrício é motorista de aplicativo, diz que está indo para São Vicente, está chovendo bastante. Tu não falou aonde tá, mas deve tá, bom, todo lugar tá chovendo, né? Chove e para. Aqui pelos lados do centro tem uma paradinha, mas tá uma garoinha fina. Mas aquela chuva forte parou. Ele pediu pra tocar Eduardo Costa, qualquer uma.

0: Fabrício é motorista de aplicativo, diz que está indo para São Vicente, está chovendo bastante. Tu não falou aonde tá, mas deve tá, bom, todo lugar tá chovendo, né? Chove, para. Aqui pelos lados do centro deu uma paradinha, mas tá uma garoinha fina. Mas aquela chuva forte parou. Ele pediu pra tocar Eduardo Costa, qualquer uma.
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0: FM tá na trita, na melhor, Eduardo Costa, imagina eu. Tô indo pro intervalo, mas é rapidinho, já já tô trazendo a tua música. Você aqui na Tri.
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0: 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Vamos lá, vamos falar com o ouvinte aqui. Vamos ouvir nosso WhatsApp aqui na Tri.
1: Oi, Rick, boa tarde, meu amor.
0: Oi, boa tarde.
1: Por favor, toca Jorge Matheus, Flor.
0: Flor.
1: Eu sou a Nobre Saldanha. Eu tô na Vila Sônia. Beijo, beijo, eu sou
0: o
1: Pri.
0: Tá na PG, obrigado, Nobre. Olha como é que o pessoal pede cada música, a gente não espera. Olha que legal ouvir essa, ó.

0: Valeu.
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2: Agora faltam 8 para as 2. São as últimas do Rick chegando no Pede Aí, gente. Vou atender aqui o Fernandes, motorista de aplicativo, tá na Tupi, Praia Grande. Ele pediu Mari Fernandes, telefone sem fio.

Belo razão da minha vida, Natri. Agora 2 horas, uma das razões da minha vida, além das minhas filhas, é estar aqui com vocês, eu, Rick. A gente brinca, zoa, tá, mas tem hora que é verdade, tem que falar real. É muito obrigado, valeu demais, vocês estão de parabéns, vocês participam, fazem a rádio com a gente conversa sempre aqui nos bastidores, eu, Flavinho, Val, todos os locutores, né, todos a gente conversa e fala de vocês. Vocês são os ouvintes mais queridos que a gente tem no coração. Obrigado, Flávio tá chegando. Eu tô indo embora pra amanhã sextar com vocês às 9 da manhã. Amanhã tem resenha legal, hein? Vou contar mais, hein? Já tá pronta. Aguardem.

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5,5. E aí, tá tudo bem? Muito obrigado pelo carinho, muito obrigado pela sua audiência. Vamos juntos, a partir de agora, você e o Flavinho Filho, ao vivo, até logo mais às 7 da noite. Até logo mais às 7 da noite, sim, claro. Hoje é quinta-feira, dia 10 de setembro. Tá tudo bem por aí? Que legal, sejam todos muito bem-vindos. Essa é a Tri FM, tá na Tri, tá na melhor. 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Eu tô aguardando você, vai, 13, 3, 2, 1.

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5: 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Boa tarde, agora 2h26.
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0: Teddy Swings, The Door. Agora faltam 19 minutinhos para as 3. Uma boa tarde para você. E por aqui continua a nossa Tarde da Tri. A tarde mais gostosa, feita todinha para você. E a charadinha tá no ar, hein? A charadinha da tarde presenteando você aí com aquele par de convites para pista premium, pro show do Tiaguinho. 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
0: Faltam agora 15 minutinhos para as 3, as informações do futebol aqui no Futebol Show da Tri com a jornalista Ariane Rocha. Diga lá, Ariane, boa tarde.
13: Boa tarde, Flavinho. Boa tarde para o ouvinte da Tri. Uma excelente tarde aí para os santistas que viveram um momento gostoso ontem na Vila, garantindo o resultado na partida de ida, né, contra o Atlético Mineiro. E o time que venceu por 2-0 na Vila Belmiro, garantindo vantagem nas quartas de final da Copa Sul-Americana. William Arão, Cristi Oliva marcaram os gols e Gabigol participou diretamente dos dois, com duas assistências. O camisa 9 soma agora 19 gols e 9 assistências na temporada. A partida também marcou a estreia de Rodinei, que começou como titular e teve boa atuação. Gabriel Bontempo, recém-convocado por Carlo Ancelotti para a seleção brasileira, voltou a ser um dos destaques no meio de campo. Neymar, fora por lesão muscular na coxa direita, acompanhou e comemorou a vitória de um camarote da Vila Belmiro. Com o resultado, o Santos pode perder por até um gol de diferença no jogo de volta, que acontece no dia 16, às 7 da noite, na Arena MRV, que ainda assim consegue avançar para a semifinal. E olha, tem novidade no elenco. Everton Cebolinha foi apresentado hoje. O atacante revelou que estava chateado com a falta de espaço no Flamengo e disse que escolheu o Santos em busca de protagonismo. Ele contou que também tinha a possibilidade de jogar na Rússia e no Botafogo, mas que o projeto santista e a presença do Neymar e Gabigol pesaram na decisão. Cebolinha já fez o primeiro treino no CT Repelé e se considera pronto para jogar. Agora aguarda a regularização no vídeo, o boletim informativo diário da CBF, para poder estrear sábado às 9 da noite contra o Cruzeiro na Vila Belmiro. O contrato vai até o fim da temporada e, por acordo com o Flamengo, Cebolinha não vai poder enfrentar o ex-clube em outubro, a menos que o Santos pague a multa de 2 milhões de reais. Aí tem que valer muito a pena, né? Daqui a pouquinho eu volto com outras notícias. 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

0: 3776. 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
0: É hora de conferir a previsão do tempo aqui na programação da Tri, mais uma vez com a participação da jornalista Ariane Rocha.
4: A sexta-feira vai ser de bastante instabilidade em toda a Baixada Santista. Os termômetros sobem mais durante o dia e o sol pode até aparecer. Mas na madrugada e no início da manhã tem previsão de chuva, fraca, moderada, com maior chance aí de precipitação até as 8 da manhã. Depois o tempo melhora rapidamente, as nuvens diminuem e o sol aparece. A chuva praticamente dá uma trégua entre o final da manhã e a tarde. As temperaturas variam entre mínimas de 20 graus e máximas de 30 graus. Os ventos também aumentam, variam aí entre 4 e 13 quilômetros por hora e rajadas que podem chegar a 28 quilômetros por hora. Já eu volto com outras notícias, tá na Tri, tá na melhor.
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0: muito boa tarde pra você. E aí, tudo bem? Sejam todos muito bem-vindos. Essa é a Tri FM, tá na Tri, tá na melhor. Quinta-feira, dia 10 de setembro. Por aqui é o Flavinho Filho, comandando aí a programação da Tri até logo mais às 7 da noite. Ó, lembra aí, você que tá participando aqui da charadinha da tarde, daqui a pouquinho o seu nome pode estar na lista VIP. Convites aqui para pista premium para o show do Thiaguinho, dia 19, agora com a abertura do cantor Suel, lá no Santos Convention Center. É ou não é uma boa, hein? Então, basta você responder o que que o Fósforo disse a uma vela de aniversário. E aí, o que que o Fósforo disse a uma vela de aniversário? Participe, boa sorte! Eu tô aguardando você aqui no Zap da Tri, vai 13-3219-1055 e por aqui continua.
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3: 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A charadinha na tarde desta quinta-feira. Presta atenção. O que que um fósforo disse a uma vela de aniversário? Responde aí. Tem convites pra pista premium. Tiaguinho, vem aí agora dia 19 lá no Santos Convention Center com a abertura do cantor Suel. A gente ouviu agora o Suel aqui na programação da nossa tarde da Tri. Tiaguinho, promoção exclusiva da Tri FM, a rádio mais TH do Brasil. Fique à vontade, eu tô esperando você aqui no Zap da Tri. Vai, 13-3219-1055. Diga lá então, o que que o fósforo disse para uma vela de aniversário?
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0: 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Boa tarde, agora 3h19.
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0: Agora 3:30, uma ótima tarde pra todo mundo que tá junto com a gente aqui na Tri.
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0: A nossa charadinha da tarde continua. E aí, o que que o fósforo disse a uma vela? Responde aí. Todo mundo participando e interagindo aqui na tarde desta quinta-feira. É a charadinha da tarde na programação do 105,5. Lembrando todo mundo que está participando aqui, hoje tem aquele par de convites para pista premium para o show do Thiaguinho, o maior nome do pagode brasileiro, show mais aguardado do ano, vem aí, com a abertura do cantor Suel lá no Santos Convention Center. Dia 19, agora com promoção exclusiva na Tri. Tá afim? Seu nome na lista VIP? Então responda a nossa charadinha da tarde, não fique de fora. Participe e garanta aí a sua inscrição. Aguardando você no Zap da Tri, vai 13-3219-1055. O que que o fósforo disse a uma vela de aniversário?
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7: 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Tri FM, agora 3:34.
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0: 4 horas da tarde, o meu muito boa tarde pra você. Sejam todos muito bem-vindos. Tá na tri, tá na melhor. A charadinha de hoje valendo aqui pra você convites pra pista premium pro show do Thiaguinho. É o show mais aguardado do ano, agora dia 19, com promoção exclusiva da Tri FM, a rádio mais TH do Brasil. Eu quero saber de você na tarde de hoje, o que que o fósforo disse a uma vela de aniversário? Responde aí, o que que o fósforo disse a uma vela de aniversário?
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12: 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Agora faltam 10 minutinhos para as 4.
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0: Premium pro show do Tiaguinho. É, Tiaguinho, é promoção exclusiva da Tri FM, a rádio mais TH do Brasil. Bom, e nós perguntamos aqui o que que o Fósforo disse a uma vela de aniversário. O que que o Fósforo disse a uma vela de aniversário? É sempre por você que eu perco a cabeça. É sempre por você que eu perco a cabeça, aí sim! E parabéns aí a Mariana Moreira Calazans. Alô, alô, Mariana! Opa! É a sortuda aqui na tarde desta quinta-feira, nome na lista VIP. Vai curtir o show do Tiaguinho, podendo levar um acompanhante da pista premium. Mariana Moreira Calazans, nos encontramos dia 19 lá no Santos Convention Center, no show mais aguardado do ano, né? O show do Tiaguinho, com promoção exclusiva da Tri FM. Parabéns então a Mariana Moreira Calazans e a todos o meu muito obrigado. A charadinha da tarde termina por aqui, mas amanhã tem mais. Valeu!
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0: Convention Center é muito legal, viu? Mais de 100 estandes com artesanato nacional e internacional. Tem moda, decoração, calçados, acessórios, gastronomia e programação cultural. Tem aqui dois pares de convites para essa feira sensacional. Dois pares de convites para a 22ª edição da Arte Mundi. Vagabundo! A indicação número 1 com o Gustavo Lima e o Luiz Fonse. Arrependidaço número 2 com o Ferrugem. A música número 3 com a dupla Zé Neto e Cristiano, Cadeira Cativa. Simone Mendes, a música número 4, Me Ama ou Me Larga. E sutilmente, fecha aqui a sequência premiada desta quinta-feira com Jeito Moleque. Qual que você gosta mais? Vagabundo, Arrependidaço, Cadeira Cativa, Me Ama ou Me Larga ou Sutilmente. Aguardando você no Zap da Tri, vai! 13-3219-1055. E agora, tá no ar!
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0: ativa. Vai lá, tem 4 pares de convites para a 22ª edição da Arte Mundi, a Feira Mundial de Artesanato no Santos Convention Center. Não fique de fora, participe, escolha a sua música favorita e boa sorte. Simone Mendes, a indicação número 4, me ama ou me larga. Agora 4:16 e por aqui continua.
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6: 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Boa tarde, agora 4h27.
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6: Hora de informação, a jornalista Ariane Rocha participando mais uma vez aqui na programação da Tri, com mais uma edição do nosso Minuto Tri Notícias. Oi, Ariane, boa tarde.
7: Oi, Flavinho, boa tarde para você e para o ouvinte da Tri. Um avião de pequeno porte caiu em uma área de fazenda a cerca de 20 quilômetros da zona urbana de Água Boa, no Mato Grosso. Três pessoas foram encontradas mortas e, segundo a polícia, não há sobreviventes. A aeronave, um Cessna de prefixo N401NA, foi destruída pelo fogo e não possui registro da ANAC. A origem e o destino do voo e a identidade das vítimas ainda não foram confirmadas. O CENIPA foi comunicado e deve participar da investigação sobre as causas do acidente. E funcionários da Caixa Econômica Federal entraram em greve nacional por tempo indeterminado nesta quinta-feira, após rejeitarem a proposta de renovação do acordo coletivo. No Banco do Brasil, a paralisação é parcial e ocorre apenas nas bases sindicais que não aprovaram o acordo. A convenção prevê reposição da inflação, mais aumento real de 0,6%, além de reajuste nos benefícios. Para os clientes, aplicativos Internet Banking e demais canais digitais continuam funcionando normalmente. A qualquer momento eu volto com outras notícias. 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

0: Ettinger. Alô, alô, Sandra Ettinger, parabéns! Está faturando aí dois pares de convites para curtir a 22ª edição da Arte Mundi, a Feira Mundial de Artesanato lá no Santos Convention Center. Sandra Ettinger é a sortuda na tarde de hoje aqui na sequência premiada da Tri, que traz aí para você agora a mais pedida com a dupla Zé Neto e Cristiano, Cadeira Cativa.
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5: 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Faltam 15 minutos para as 5.
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0: pra você, a nossa Tarde da Tri, edição desta quinta-feira, agora 5 horas em ponto. Amanhã, 14 horas, a gente tá de volta com a Tarde da Tri, a charadinha, a turma interagindo aqui, concorrendo a prêmios e curtindo também a melhor programação. Segura aí, rapidinho, já já na volta do intervalo comercial, estamos de volta trazendo a nossa próxima atração.
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1: 3. Já estamos de volta e que bom ter você aqui no 105,5 da Tri. Eu sou o Flavinho Filho, ao vivo nesta quinta-feira, dia 10, comandando aí a programação da Tri até logo mais às 7. Até lá, agora com a nossa próxima atração, o Happy Hour tá no ar. Bom, e daqui a pouquinho teremos o nosso convidado de hoje aqui no De Quem é a Voz. Já vou adiantando, convidado de hoje é um cantor. É um cantor o convidado de hoje aqui no Happy Hour da Tri. E hoje a turma que participar aqui vai concorrer aquele par de convites para a pista premium pro show do Tiaguinho. Tá chegando, próximo dia 19 lá no Santos Convention Center. 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A rádio mais TH do Brasil. Vamos lá, e agora tá no ar.
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1: 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Agora 5 horas 21 minutos. Você tá curtindo Happy Hour e agora

0: participação do Suel. Dia 19 agora, hein? Bom, o convidado de hoje é um cantor. É isso aí, é um cantor. Vê se você conhece. Desconfia quem é o convidado de hoje pela voz. E aí? Quem é o dono da voz hoje aqui no Happy Hour da Tri?
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2: Cara, a minha infância, ela foi muito tranquila, assim. Eu passei boa parte da infância em Meridiano, que é uma cidade do lado de Votuporanga ainda, que é a cidade onde minha avó mora, que é menor. Tem uns, acho que hoje deve ter uns 5 mil habitantes, eu não posso estar falando uma besteira, mas faz muito tempo que eu não vejo quanto tem. Mas passava, tipo assim, as férias, acabava a escola, eu já ia pra lá e ficava um mês, assim, né?
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0: Ó, esse cantor, ele iniciou a carreira no ano de 2012. Aí daqui a pouco eu falo pra você qual foi a música que ele tornou aí conhecidíssimo a nível nacional. Se eu falar música, todo mundo vai saber quem é. Agora, ele teve um relacionamento também marcado por idas e vindas e grande repercussão entre os fãs. Ele namorou entre junho de 2023 e dezembro de 2024 a boiadeira, a cantora Ana Castela. O convidado de hoje já teve um relacionamento com a cantora Ana Castela entre junho de 2023 e dezembro de 2024. Você desconfia quem é o cantor convidado de hoje aqui no Happy Hour da Tri?
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2: Oi, um ótimo final de tarde pra você que tá aí acompanhando a programação da Tri, agora 5h25. 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

0: Foi aí o primeiro sucesso a chegar aí na primeira posição na tabela Top 100 Brasil. O dono da voz hoje, ele ficou conhecido a nível nacional com a música Impressionando os Anjos. Quem é o cantor convidado? Quem é o dono da voz hoje aqui no Happy Hour?
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2: Cara, a minha infância ela foi muito tranquila, assim. Eu passei boa parte da infância em Meridiano, que é uma cidade do lado de Votuporanga ainda, que é a cidade onde minha avó mora, que é menor. Tem uns, acho que hoje deve ter uns 5 mil habitantes, eu não posso estar falando uma besteira, mas faz muito tempo que eu não vejo quanto tem. Mas passava, tipo assim, as férias, como acabava a escola, eu já ia pra lá e ficava um mês, assim, né?
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0: E aí, você sabe quem é o cantor convidado de hoje aqui no

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3: Vamos lá, agora 5 horas 38 minutinhos. E aí, tá tudo bem? Como é?

melhor. E o convidado de hoje no Happy Hour, o convidado, o cara é cantor, é compositor. Ele iniciou a carreira no ano de 2012 com o álbum de estreia Fora da Moda. Ele se tornou conhecido nacionalmente com a música Impressionando os Anjos. É, ele estourou aí com a música Impressionando os Anjos. Aliás,

exclusiva da Tri FM. Show do Tiaguinho. É isso aí, com a promoção da Rádio Mais TH do Brasil. Respondeu quem é o cantor convidado de hoje. Respondeu quem é o cantor convidado de hoje aqui no Happy Hour.

0: ou não vale a pena? Aguardando você no Zap da Tri, não fique de fora, vai! 13-3219-1055. 13-3219-1055. Já já, tamo de volta!
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0: 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Agora faltam 15 minutos para as 6.
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0: Muito boa noite pra você, agora 6 horas mais 3 minutinhos, vamos ficar sabendo agora a previsão do tempo pra amanhã, sexta-feira já, né? Ariane, conta pra gente então a previsão do tempo, por favor.
7: A sexta-feira vai ser de bastante instabilidade em toda a Baixada Santista. Os termômetros sobem mais durante o dia e o sol pode até aparecer. Mas na madrugada e no início da manhã tem previsão de chuva, fraca, moderada, com maior chance aí de precipitação até as 8 da manhã. Depois o tempo melhora rapidamente, as nuvens diminuem e o sol aparece. A chuva praticamente dá uma trégua entre o final da manhã e a tarde. As temperaturas variam entre mínimas de 20 graus e máximas de 30 graus. Os ventos também aumentam, variam aí entre 4 e 13 quilômetros por hora e rajadas que podem chegar a 28 quilômetros por hora. Já já eu volto com outras notícias, tá na Tri, tá na melhor.
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0: carreira no ano de 2012. É, já teve um relacionamento com a boiadeira Ana Castela. E aí? Um dos sucessos, né, o que despontou na carreira dele foi um destaque do álbum da estreia, né, o álbum Fora de Moda. A música Impressionando os Anjos. Impressionando os Anjos foi assim o start na carreira desse cantor. Você sabe então quem é o convidado, quem é o dono da voz hoje aqui no Happy Hour?
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2: Cara, a minha infância ela foi muito tranquila, assim. Eu passei boa parte da infância em Meridiano, que é uma cidade do lado de Votuporanga ainda, que é a cidade onde minha avó mora, que é menor. Tem uns, acho que hoje deve ter uns 5 mil habitantes, eu não posso estar falando uma besteira, mas faz muito tempo que eu não vejo quanto tem. Mas passava, tipo assim, as férias, como acabava a escola, eu já ia pra lá e ficava um mês, assim, né?
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0: E aí? Impressionando os Anjos é uma das músicas de sucesso.

que mais? Que mais? É, ele tem aí Depois do Amor, Contramão, entre outras. É, tem a música com a dupla Jorge Mateus, aquela música Anti-Amor. Esses alguns dos sucessos do cantor

0: é o dono da voz. Vai, participa aqui junto com a gente. 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
11: Olá, o meu muito boa noite para você que tá aí acompanhando a programação do 105,5, agora 6h24.
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0: Acionando os Anjos. Foi aí a música que tornou ele conhecido a nível nacional. É isso aí, foi a música que deu start na carreira deste cantor. Você sabe quem é o dono da voz? Quem é o convidado de hoje aqui no Happy Hour?
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2: Cara, a minha infância ela foi muito tranquila, assim. Eu passei boa parte da infância em Meridiano, que é uma cidade do lado de Votuporanga ainda, que é a cidade onde minha avó mora, que é menor. Tem uns, acho que hoje deve ter uns 5 mil habitantes, eu não posso estar falando uma besteira, mas faz muito tempo que eu não vejo quanto tem. Mas passava, tipo assim, as férias, como acabava a escola, eu já ia pra lá e ficava um mês, assim, né?
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0: tem uns 5 mil habitantes, eu não posso estar falando uma besteira, mas faz muito tempo que eu não vejo quanto tem. Mas passava, tipo assim, as férias, acabava a escola, eu já ia pra lá e ficava um mês, assim, né?
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1: É, a gente curtiu aqui no Happy Hour a novidade com a dupla Danilo e Davi. Música nova na programação da Tri. Eu não sou terapia. Bom, mas vamos ao que interessa, que é o convidado de hoje no Happy Hour. Ele é um cantor. Ele já namorou a boiadeira Ana Castela. É, teve um relacionamento aí entre junho de 2023 e dezembro de 2024. Foi um relacionamento marcado por idas e vindas e grande repercussão, né? Repercussão entre os fãs. O cantor convidado de hoje já namorou então a boiadeira Ana Castela. E aí? Quem é o dono da voz? Quem é o convidado hoje aqui no Happy Hour? Eu espero você no Zap da Tri, hein?
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2: Cara, a minha infância, ela foi muito tranquila, assim. Eu passei boa parte da infância em Meridiano, que é uma cidade do lado de Votuporanga ainda, que é a cidade onde minha avó mora, que é menor. Tem uns, acho que hoje deve ter uns 5 mil habitantes, eu não posso estar falando uma besteira, mas faz muito tempo que eu não vejo quanto tem. Mas passava, tipo assim, as férias, como acabava a escola, eu já ia pra lá e ficava um mês, assim, né?
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2: Boa noite, na Tri. Faltam 7 minutinhos para as 7.
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0: E hoje aqui no nosso Happy Hour, mais uma vez a todos, o nosso muito obrigado aí pela participação. Garantiu a inscrição aqui no Happy Hour? Vamos lá então, sortear aí aquele par de convites pra pista premium pro show do Thiaguinho, vamos lá. Antes, vamos ouvir a voz do convidado aqui, né?
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2: Cara, a minha infância, ela foi muito tranquila, assim, eu passei boa parte da infância em Meridiano, que é uma cidade do lado de Votuporanga ainda, que é a cidade onde minha avó mora, que é menor. Tem uns, acho que hoje deve ter uns 5 mil habitantes, eu não posso estar falando uma besteira, mas faz muito tempo que eu não vejo quanto tem. Mas passava, tipo assim, as férias, como acabava a escola, eu já ia pra lá e ficava um mês, assim, né?
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0: É, e assim a gente encerra o Happy Hour nesta quinta-feira, sorteando aqui convites para pista premium para o show do Thiaguinho, para nossa querida ouvinte, a Elaine Camargo Siqueira. Elaine Camargo Siqueira! Nome na lista VIP, é só chegar no próximo dia 19 lá na portaria do Santos Convention Center com o documento original. Pode levar um acompanhante também e curtir aí o show mais aguardado do ano, o show do Thiaguinho. Claro, com promoção exclusiva na Tri FM, a rádio mais TH do Brasil. Bom, ponto final aqui na participação do Flavinho. Muito obrigado pelo carinho, muito obrigado pela sua audiência. Tenham todos uma ótima noite de quinta-feira. Grande abraço e até amanhã. Pablo assume o comando do 105,5 logo após o intervalo comercial. Tchau, gente. Valeu, até mais.
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Vamos lá, boa noite, o Pablão chegou aqui na Tri. Começamos sempre com a nossa sequência premiada, é claro. É noite de quinta-feira. Isso quer dizer o seguinte, noite de quinta-feira, já estamos quase na sexta. Pezinho já tá na sexta-feira, rapaz. Fim de semana chegando, apesar da chuva que não para, né? E falaram aqui, tava conversando com a Ariane Rocha aqui, e ela falou assim, Pablão, é o seguinte, amanhã deve fazer sol de manhã. Eu falei, não acredito. Ela falou, mas depois começa a chover de novo. Será, velho? Meu Deus do céu, eu já tô até enrugado de tanta chuva, que coisa, viu? Bom, vamos lá. É o seguinte, sequência premiada. Tenho de presente aqui 4 convites para a 22ª edição da Arte Mundi, que é a feira mundial de artesanato que está rolando no Santos Convention Center. Vai até domingo, viu, a feira? Então,

delícia, viu? Bora lá então! Eu quero que você me indique a melhor aqui pelo WhatsApp da Tri 13-329-1055 e não esqueça, nome completo e bairro, tá bom? Aí precisa retirar os convites amanhã. Então você que tem interesse, quer ir na Timone, quer participar do sorteio, sabe que tem que tirar amanhã. Atenção para as músicas da sequência! Começamos com Gustavo Lima, Bala Alojada. Depois tem Zezé de Camargo, Irmão da Lua, Amigo das Estrelas. Ainda Menos é Mais com Meu Xará Pablo, Saudade Inconveniente, Marcos e Menuti, Sonhos de Todo Casal e Simone Mendes, Erro Gostoso. São as

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2: Menos é mais com Pablo, meu xará, saudade inconveniente, na sequência premiada da Tri. Antes o Zezé de Camargo, irmão da Lua, amigo das estrelas, e Gustavo Lima, bala alojada. Olha, falar uma coisa aqui, o Zezé de Camargo tinha que voltar com o Luciano. Sabe por quê? Cada vez que eu vou falar o Zezé de Camargo aqui, quase sai o Luciano, e tanto... Foi tanto tempo falando Zezé de Camargo e Luciano, quando eu vou falar Zezé de Camargo sozinho, o Luciano já vem na boca aqui, né? Eita, que dificuldade. Bom, 7h20, vamos voltar ao que interessa aqui, que a sequência premiada tem mais duas. Marcos e Belucci, Sonho de Todo Casal, e Simone Mendes, Erro Gostoso na Tri. Já indicou a melhor aqui pelo WhatsApp da Tri? Pois é, tá na hora de indicar. Eu tenho quatro pares de... Quatro pares não, mentira. Eu tenho quatro convites para a 22ª edição do Artimundo, que vai até domingo, hein, no Santos Convention Center. Passeio com a família super bacana, viu? Muita coisa legal, feira mundial de artesanato, artesanato do Brasil, de tudo quanto é lugar, bacana demais. 7h21.
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0: 7h27. Já eu vou voltar para tocar melhor e também para sortear os convites aqui da Prate o Mundo. E para você que interagiu, voltou na melhor aqui da Sequência Premiada.
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0: casa também pra comer. É, tá pensando o quê? Quem leva atenção é Rodrigo Feitosa Alves.
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0: Aê, Rodrigo! Rodrigo é do Tude, né? Isso, Tude Bastos, Praia Grande. Rodrigo Feitosa Alves tá levando aqui. Ô, Rodrigo, tem que passar amanhã, velho, porque a feira termina domingo. Então amanhã, passe aqui entre 2h e 3h30, pegue seus 4 convites, aí pega toda a molecada, pega a família, né? Leva quem você quiser, são 4 convites pra você, tá bom, Rodrigão? Valeu, obrigado pela participação de todos. Vamos tocar melhor a música escolhida aqui pela galera.
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Saudade na trilha de Cleiton e Romário, chuva de bênçãos, bonita aqui na trilha, faltam 19 minutos para as 8, tá na trilha, tá na melhor. FM. Aquela antiga do sorriso.

Aí o Sorriso Maroto, Brigas por Nada, clássica, antiga do Sorriso Maroto, pra gente relembrar que é gostoso, né? Bom, galera, agora faltam 15 minutos para as 8. Olha, faltam 9 dias pro show do Thiaguinho, hein? Dia 19, o show do Thiaguinho, no sábado, lá no Santos Convention Center. Promoção exclusiva na Tri FM, que é a rádio mais TH do Brasil. Aí já tem gente me perguntando. Ó, o seguinte, você quer garantir o convite, vai lá em icones.com.br e garante seu convite, tá certo? Você quer ganhar na Tri? Vou contar uma história aqui. Hoje ainda, eu tenho aqui, hoje à noite, agora... É, na pagodeira, às 10 da noite, eu vou dar um vale combustível no valor de R$100, mais um par de convites de cinema do Cine Sister no Litoral Plaza Shopping pra Grande. Fechou? Normalmente eu tenho dado os convites pro Thiaguinho na pagodeira, mas hoje eu vou dar vale combustível com convites do Cine Sister. E mais tarde.

0: você quer tentar sorte, às 11 da noite, a gente tem aqui uma sequência premiada, às 11 da noite. E nas 11 da noite, aí sim, tem pista premium pra ver Thiaguinho, abertura do Suel, 19 de setembro, Santos Convention Center, promoção exclusiva na Tri FM, a rádio mais TH do Brasil.
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4: Bom, nesse momento não tá chovendo, tem uns pinguinhos perdidos aqui no centro de Santos. Temperatura na marca dos 19 graus. Boa noite, faltam 10 minutos para as 8. É hora de informação na Tri com ela, a nossa jornalista Ariane Rocha. Alô, Ariane, boa noite.
5: Oi, Pablo, boa noite para você, boa noite para o ouvinte da Tri. Um avião de pequeno porte caiu em uma área de fazenda a cerca de 20 quilômetros da zona urbana de Água Boa, no Mato Grosso. 3 pessoas foram encontradas mortas e, segundo a polícia, não há sobreviventes. A aeronave, um Cessna de prefixo N401NA, foi destruída pelo fogo e não possui registro da ANAC. As causas do acidente ainda estão sendo investigadas. E um desembargador foi intimado pela justiça

0: a pagar quase R$ 54 mil por danos morais a um guarda municipal de Santos. O caso aconteceu em 2020, durante a pandemia, quando Eduardo Siqueira foi abordado por caminhar na orla sem máscara. Ele discutiu com os agentes, chamou o guarda Cícero Hilário de analfabeto, rasgou a multa e jogou o papel no chão. O magistrado tem 15 dias para fazer o pagamento voluntário. Caso contrário, o valor pode sofrer novos acréscimos. A qualquer momento eu volto com outras notícias. 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

0: Bom, agora 8h03 aqui na Tri, o Top 5 Sertanejo tá chegando com as 5 melhores do sertanejo aqui na Tri. É as melhores da quinta-feira no sertanejo, as mais pedidas, essa que a galera gosta. A gente vai tocar tudo na sequência agora, 8 horas mais um minuto, boa noite.
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1: Bom, vamos que vamos, aqui noite adentro. A gripe ainda persiste um pouquinho, né? Tô bem, mas ainda, né, falando pelo nariz. Melhorou bastante, não tem. Ô, que gripe chata é essa? Espero, ó, passa longe. Se vê alguém com gripe, passa longe, viu? Porque essa aí, há anos eu não ficava com gripe. Eu peguei uma brabíssima, viu? E aqui, e quando a gente quer falar e não consegue, é terrível, né? Então, às vezes eu vou falar aqui alguma coisa e... Agora tá melhor, viu? Mas às vezes dá engasgada, assim não vai, né? Eu fico quieto, em silêncio. Bom, vamos lá então, hein? Top 5 sertanejo, o melhor do sertanejo, 8-4 aqui na tri. Temos Diego Vitor Hugo, temos Marília Mendonça, temos Júnior e César, temos Ana Castela. Tá bom demais, vamos ver a 5 aqui,
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3: Aí, Júnior, o que será que tinha naquele áudio, hein, meu irmão?
4: César, eu também quero saber, viu?

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0: Costa, imagina eu aqui na trio top de número 1, no top 5 sertanejo, a segunda no sertanejo, ficou a Ana Castela aqui na trio FM. Olha, foram 5 na sequência, né? Antes da Ana Castela, top 3, Júnior e César, Cheiro de Culpado, top 4, Marília Mendonça, Segundo Amor da Sua Vida, e o top 5, Diego, Vitor Hugo, Tubarões. Agora 8h19 aqui na trio, vamos ali, voltamos já.
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FM, essa aí é demais, é a nova do Ian com a participação do Dilzinho. Já ouviu? A gente separou 8h21 na Tri.

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0: FM 8h32, tá na tri, tá na melhor.
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0: Ana Taqueda, lá de Cubatão. Obrigado aí pela audiência. O Fagner Cruz da Silva. O Fagner, que é do Jockey Club. Ah, no Jockey também tem a Érica Fagundes. Também tá sempre aqui na trilha. Uma ótima noite. Adriana Silva Souza, de Cubatão. Adriana, da Ponta da Praia.
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1: Faltam 20 para as 9, quinta-feira, daqui a pouquinho é sexta-feira, vem chegando a sexta-feira, eu já fico assim, ó, sei lá, bem elétrico. E alegre, né? Muito feliz de estar aqui na Tri.
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1: Bora lá então, porque agora tem Momento Tri Retro pra gente relembrar uma boa. E eu

0: Gosto demais dessa música aqui. Essa música, na verdade, um clássico do Fábio Júnior, na gravação do Bruno e Marrone. A gente vai relembrar, você vai gostar, porque ficou bonita demais, viu? Vai voltar aí 10 anos atrás.
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0: FM, 12 minutos para as 9, tá na 30, na melhor.
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Joãozinho, coração de pedra, aqui na tri, faltando 5 minutinhos para as 9 da noite. Bom, galera, agora tá chegando a hora extra, como todas as noites, das 9 às 10, a gente tem 1 hora de música, sem intervalos comerciais, mas só ouve a hora extra quem tá online.

0: 5 agora tem Voz do Brasil. Logo depois, às 10 da noite, na Pagodeira, aquele pagodinho gostoso, né? Durante uma hora toda noite, já preparando a sexta-feira, viu? Pagodinho preparando a sexta-feira. E a gente vai junto aí até meia-noite na trilha.
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